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0: Isso mesmo, aqui a emoção é o tempo todo. Você que tá ligadinho nas ondas sonoras da 97.9, manda o seu recadinho aqui no 991-23-7132. E estamos no intervalo do jogo de Portugal e Croácia e continua no 0x0. E as temperaturas aqui na capital do milho vai baixando. Começamos a programação com 14 graus e já tá em 12. E uma chuvinha bem devagarinho, mas tá vindo, né? Tá vindo. Quem tá me acompanhando aqui é a Edna, nossa companheira, colega que trabalha aqui na momento. Ô Edna, essa é pra você aqui, ó, Paz de Santo, banda na Núbia Azul. E assim vamos seguindo a programação da Momento FM.
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0: 9:16.
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0: 97.9 Momento FM, porque aqui a emoção é o tempo todo, o pessoal já tá voltando, Coronel Freitas, aí devagar nas curvas aí, Thiago e Matheus, provavelmente é o Thiago, o Matheus, né, que tá dirigindo aí, o pé de chumbo, segura o pé aí, viu, vem devagar, vai chegar igual aqui em Xanxerê, viu, quem tá nos acompanhando lá do bairro Flor, em Xaxim, é a Paula, né? Olá, boa noite, tudo bem? Toca Morena Misteriosa, Céu e Canto, estamos juntos, Paula, Júlia e Camila. Estão lá na casa da Tamires. E você quer participar, faça igual nossos outros ouvintes aí, que sempre estão ligadinho com nós, manda o seu recadinho, faça seu pedido musical no 991-237-132. E a Croácia tá vencendo o Portugal de 1-0, né? Depois que iniciou o segundo tempo. E assim nós vamos seguindo a programação aqui da Momento FM com Morena Misteriosa, Céu e Cantos.
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1: 21:31.
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1: Santa Catarina será palco de um dos maiores treinamentos de resposta a desastres da região sul. No dia 14 de julho, o Corpo de Bombeiros Militar de Santa Catarina realizará em Blumenau o segundo simulado integrado da região sul, reunindo bombeiros militares dos três estados do sul do país para aperfeiçoar a atuação conjunta em cenários de enchentes e enxurradas. A iniciativa faz parte de um novo ciclo de exercícios voltados ao fortalecimento da integração entre as corporações e a preparação para eventos climáticos extremos, que têm se tornado cada vez mais frequentes na região. Como será o simulado em Santa Catarina? O treinamento terá como foco operações de busca e resgate em inundações e enxurradas. As estruturas de comando, acampamento e base operacional serão instaladas no Complexo Esportivo do SESI, em Blumenau. Com informações para a programação, o repórter Jocely Luiz.
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0: Isso mesmo, 97.9 Momento FM, porque aquele bonção é o tempo todo. Lembrando, você quer participar comigo aí, você pode mandar o seu pedido musical, mandar um recadinho aí e mandar um abraço para um amigo, para quem tá na escuta da Momento FM aí, manda seu WhatsApp no 991-237-132 e Portugal e Croácia está 1-1, né? Uma cobrança de falta aí de Cristiano Ronaldo, ele empatou o jogo no 1-1 com a Croácia. Hoje estou recebendo visita aqui nos estúdios da Momento, meu parceiro, meu amigo aí da Erva Mate Jacutinga, que tá aqui me visitando. Hoje estivemos tomando um café, estivemos conversando também aí nos Sabores da Ana, né? Sempre muito bem recebido aí por toda a equipe dos Sabores da Ana, uma comida muito bem feita, caseira mesmo, e hoje tinha mondongo ali, eu aproveitei e comi um mondongo de janta, raiz. Muito obrigado também a toda a equipe dos Sabores da Ana, que sempre estão nos recebendo muito bem, inclusive a Ana e o Paulo, né? Diga aí, meu amigo Daniel Pedroso, o homem das cantorias e da erva mate, muito boa noite.
1: Boa noite, Jonathan, um grande prazer estar aqui na Momento FM 97.9, curtindo aí o melhor dessa rádio top demais.
0: Show de bola! Tá fazendo umas visitas aí, tá passeando, fazendo praça aí com a erva mate, né?
1: Exatamente, aqui é a Erva Mate Jacutinga, 75 anos no mercado, os melhores teores do melhor chimarrão, aonde ela explode os sentimentos e aonde oxigena o sangue de quem toma o chimarrão da Erva Mate Jacutinga.
0: Eita, coisa boa! E assim vamos seguindo a programação. Quem tá participando comigo aqui é a Rose. Oi, Jonathan, toca a música Quero Te Encontrar com banda Sanrema, se possível só agradeço. É a Rose aqui de Descanso, bom fim de noite chuvoso. Exatamente, aqui também tá chovendo aí em Descanso também, então, Rose. E assim nós vamos seguindo a programação da Momento FM.
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0: 14 minutos, faltando para as 10.
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Isso mesmo, emoção o tempo todo é Momento FM. Lembrando você que quer participar aqui comigo, manda o seu WhatsApp no 991-23-71-32 e o jogo de Portugal e Croácia continua no 1-1, já está no segundo tempo. E assim nós vamos seguindo a programação aqui da Momento. Eu preparei umas músicas aqui que vai ser de apertar o coração, Chitãozinho, Chororó, Mato Grosso e Matias, Chico Rei, Paraná. E assim nós vamos com a nossa programação.

0: 10:03.
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0: Isso mesmo, emoção o tempo todo, é Momento FM, aqui nas ondas sonoras da 97.9. Lembrando você que quer participar, manda o seu WhatsApp no 991-23-7132. E a Croácia conseguiu empatar com o Portugal, então tá no 2-2. Portugal já fez nos quatro minutos de acréscimo, já fez, né, o seu segundo gol. E agora a Croácia conseguiu empatar. Será que vai ser resolvido nos pênaltis? E você quer participar comigo? Manda o seu recadinho aí no 991-23-7132. E assim vamos seguindo a programação aqui da Momento FM.
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2: Estamos resolvidos naquele problema de 20 anos atrás?
3: Não. Ainda não.

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1: 10:15. 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

Isso mesmo, Momento FM, aqui a emoção é o tempo todo. Você que tá ligadinho nas ondas sonoras da 97.9, manda seu WhatsApp aqui no 991-23-7132. E o segundo gol da Croácia foi impedido. Então, o jogo se encerrou com Portugal vencendo da Croácia, eliminando a Croácia dessa Copa do Mundo, né? Então, a Croácia não marcou seu segundo gol, foi impedido. E assim, nós vamos seguindo a programação aqui da Momento FM.

0: 27 para as 11.
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2: Três municípios de Santa Catarina decretaram situação de emergência em razão dos temporais registrados no estado. As ocorrências foram provocadas pela atuação de uma frente fria, conforme previsto e acompanhado pela equipe de monitoramento da Secretaria de Estado da Proteção e Defesa Civil. Os municípios que emitiram decreto de emergência foram Schroeder, Timbó Grande e Guaramirim. Em Schroeder, 61 residências foram afetadas até o momento, com 3 rolos de lona entregues às famílias. Já em Timbó Grande, os temporais atingiram 40 habitações nas localidades de Schmidt, 3 de Maio e Nova Cultura, onde a entrega de lona segue em andamento. Guaramirim é o município com maior número de residências atingidas até o momento, com 150 imóveis afetados e 400 pessoas desalojadas. Foram entregues 9 rolos de lona às famílias atingidas. Com informações para a programação, repórter Jocely Luiz.
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0: Isso mesmo, 97.9, é Momento FM, aqui a emoção é o tempo todo. Lembrando, você que quer participar comigo, manda o seu WhatsApp no 99123-7132, 99123-7132, Ereci Salete está ligadinha comigo. Muito obrigado pela sua audiência, sempre, sempre, sempre nos acompanhando. E vamos seguindo assim com Nave Som, Banda Milênio e Sétimo Sentido, porque aqui a emoção é garantida, aqui a emoção é o tempo todo.
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10h50. 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

0: Isso mesmo, a emoção aqui é o tempo todo na Momento FM, nas ondas sonoras da 97.9. Lembrando, você que quer participar comigo, manda seu recadinho no 991-23-7132.
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1: 11 horas.
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0: aqui é a emoção, é o tempo todo nas ondas sonoras da 97.9. Lembrando, você quer participar, manda o seu WhatsApp no 991-23-7132.
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0: Isso mesmo, minha emoção, o tempo todo é Momento FM. Lembrando, você quer participar comigo, manda seu WhatsApp no 991-23-7132. Você que está ligadinho aqui pelas ondas sonoras da 97.9. E assim vamos seguindo a programação da Momento.
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0: 23 e 27.
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3: A Prefeitura de Xanxerê, em parceria com a Alesc, promove hoje a solenidade de abertura do Seminário Municipal da Promoção dos Direitos da Pessoa Idosa. O evento tem como objetivo ampliar o debate sobre políticas públicas, valorização da proteção e garantia dos direitos da população idosa, reunindo representantes do poder público, entidades e comunidade regional. A iniciativa integra ações voltadas à atenção integral à pessoa idosa e busca incentivar o fortalecimento de práticas que promovam qualidade de vida, inclusão e respeito à terceira idade. Com informações para a programação, repórter Jocely Luiz.

0: 97.9 Momento FM. Lembrando, você quer participar aqui comigo, manda o seu WhatsApp no 991-23-7132.
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1: Zero hora e 14 minutos.

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2: Zero hora e 33 minutos.

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2: Zero hora e 51 minutos.

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4: Uma hora e 12 minutos.

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2: Uma hora e 30 minutos.

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2: Uma hora e 48 minutos.

0: Valeu, gente. Obrigado,
1: obrigado, obrigado.
0: De coração.
1: Beijo, gente.
2: Beijão.
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3: Daniel. 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
3: 2:10.
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2: 2:31.

0: Boa noite.
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2: 2:53.

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2: 3 horas e 9 minutos.

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1: 3 horas e 49 minutos.

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2: Quatro horas e 28 minutos.

0: aí!
1: Muito obrigado, minha amiga. Que isso?
2: Tamo junto. 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

0: 4:40.
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2: Quatro horas e 50 minutos.

0: 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A partir de agora, mais uma edição do Bom Dia Oeste. Para começar bem esta sexta-feira, início de fim de semana, dia 3 de julho de 2026. 8 graus é a temperatura. Tempo chuvoso na capital do milho. Sou o Lucas Show e vamos juntos até as 8 da manhã. O melhor da música sertaneja, o tradicionalismo e as bandas. É mais um dia do inverno. Você acessa o nosso site momentofm.com.br. Tem notícias atualizadas. 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
1: Bom dia, Wes.
0: Muito bom dia.

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0: Momento, agora 6 da matina, fechamos a primeira hora do Bom Dia Oeste.
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0: 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Abrindo mais uma hora do Bom Dia Oeste nesta sexta-feira, dia 3 do mês de julho de 2026. Temperatura na casa dos 7 graus. Acesse o nosso site, sempre tem notícias atualizadas, momentofm.com.br. Xangere sedia seminário regional sobre os direitos da pessoa idosa. Também, Mercado Vitória recebe moção de aplausos da Câmara de Xangere. Lembrando que esta matéria tem um link do Instagram para você conferir também no Instagram da Rádio Momento FM. Aproveita e segue o Instagram, arroba Momento FM Xangere.
1: Bom dia, Wes.
0: Ivelino na audiência, bom dia. Oi,

0: Momento FM, agora 6h15, bom dia. 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

0: pra você. Obrigado pela sua companhia. Caixa d'Água tá na audiência. Com chuva na capital do milho, temperatura na casa dos 7 graus, mais um dia do inverno.
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0: Bom dia, Oeste, com mais música boa pra você.

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0: 6:30. Bom dia.
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Seguimos com Bom Dia Oeste, lembrando que ainda a gente traz a oração do Pai Nosso, as oportunidades de emprego aqui no Bom Dia Oeste, as atualizações da previsão do tempo. Para saber como vai se comportar o tempo para hoje, sexta-feira, e também final de semana. Está batendo a porta hoje, dia 3 do mês de julho de 2026. Bom Dia Oeste. Com mais música para você.

0: Momento, agora 6h45, bom dia. 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

0: É emoção o tempo todo, Valdir Alves está na audiência. Um bom dia, boa sexta-feira para você. Tá tomando aquele café, tá tomando aquele chimarrão, tá se preparando para o trabalho, você que já está trabalhando. Obrigado pela sua companhia. 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Se ligam na melhor do Oeste, Rádio Momento FM.
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0: Bom dia, Oeste. Boa sexta-feira, início de fim de semana, dia 3 de julho.

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1: Ei, Keila Lima, que bom cantar com você novamente.
2: Obrigado, Sol 7, por mais esse convite.
1: E dessa vez, Pecado de Amor.

0: Fechamos mais uma hora do Bom Dia Oeste. Vem aí a oração da manhã. Chuvoso na capital do milho, 7 graus a temperatura. Bom dia, agora 7 horas 2 minutos, oração da manhã.
1: Povos todos, aplaudi e aclamai a Deus com brados de alegria. Em nome do Pai e do Filho e do Espírito Santo. Amém. Olá, meu irmão e minha irmã, chegamos ao final de mais uma semana. Hoje a Igreja celebra o dia do apóstolo São Tomé, ele que ficou marcado pela dúvida diante do anúncio de que Jesus tinha ressuscitado. Por isso, neste dia, pedimos a graça de sempre acreditarmos e sentirmos a presença de Jesus, vivo e presente no meio de nós. Oremos. Deus Todo-Poderoso, concedei-nos celebrar com alegria a festa do apóstolo São Tomé, para que sejamos sempre sustentados por sua proteção e tenhamos a vida pela fé no Cristo que ele reconheceu como Senhor. Por Cristo nosso Senhor. Amém. O Senhor esteja convosco. Ele está no meio de nós. Evangelho de Jesus Cristo segundo João. Glória a vós, Senhor. Tomé não estava com eles quando veio Jesus. Diziam-lhes os outros discípulos: vimos o Senhor. Ele, porém, lhe disse: se eu não vir em suas mãos as marcas dos cravos, não crerei. 8 dias depois, os discípulos estavam novamente ali dentro e Tomé com eles. Jesus veio, colocou-se de pé no meio deles e disse: paz a vós.

0: Depois disse a Tomé: estende teu dedo até aqui e vê minhas mãos. E estende tua mão e coloca em meu lado, e não seja incrédulo, mas crédulo. Respondeu-lhe Tomé: meu Senhor e meu Deus. Disse-lhe Jesus: porque me vistes, crestes. Felizes aquele que não viram e creram. Palavra da salvação. Glória a vós, Senhor. O Evangelho nos convida a refletir sobre a atitude de São Tomé diante do ressuscitado. Ele faz um caminho da dúvida para a certeza da presença de Jesus. Que Deus nos ajude a nunca termos medo de nossas dúvidas, mas que também nos mantenha com o coração aberto para reconhecer e acolher a presença do ressuscitado em nosso meio. E ao final deste momento de oração, contando com a intercessão de Nossa Senhora, rezemos: Ave Maria, cheia de graça, o Senhor é convosco. Bendita sois vós entre as mulheres, e bendito é o fruto do vosso ventre, Jesus. Santa Maria, Mãe de Deus, rogai por nós, pecadores, agora e na hora de nossa morte. Amém. Que Deus vos abençoe, em nome do Pai, do Filho e do Espírito Santo. Amém.
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0: 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Bom dia, bom dia, bom dia. Sexta-feira, 3 de julho de 2026. 7 graus é a temperatura, mais um dia do inverno. Chuvoso na capital do milho, a gente segue com mais música.
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0: Ainda teremos no Bom Dia Oeste oportunidade de emprego e também as informações e atualizações da previsão do tempo.

0: Momento, agora 7h15.
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3: Olá, ouvinte, tudo bem? Eu sou o Cadu Reis, repórter da Rede de Notícias Acaerte, e nesta semana vamos ouvir o secretário de Estado do Meio Ambiente e da Economia Verde, Guilherme Dalla Costa. O governo de Santa Catarina abriu as inscrições do programa Mais Verde, que vai remunerar proprietários rurais pela conservação de vegetação nativa no território catarinense. Como funciona esta ação, secretário?
4: Nós vamos pagar diretamente na conta da pessoa que tem mais de 40% de área de cobertura florestal dentro da sua propriedade. Podem participar pequenas propriedades rurais do estado, aquelas que têm menos de 4 módulos fiscais. Isso dá em torno de 70, 80 hectares para uma propriedade. Nós vamos remunerar a partir de R$540 por hectare. Lembrando que o edital prevê pagamento máximo de até 10 hectares por propriedade. E se a propriedade estiver inserida em áreas prioritárias, ela recebe uma bonificação de R$210 a mais, podendo então chegar a R$750 por hectare.
3: Os proprietários rurais têm até o dia 13 de setembro para se inscrever no programa Mais Verde. Como eles devem proceder, secretário?
4: É feito todo de forma online, não precisa encaminhar papel, não precisa vir até o órgão ambiental. Isso é feito diretamente na central do proprietário do Cadastro Ambiental Rural, no car.sc.gov.br. Acessando a central do proprietário, lá tem um link específico do programa Mais Verde, onde o proprietário vai encontrar já as suas propriedades, feitos um filtro prévio pelo sistema, de acordo com os critérios do edital. Então, o proprietário já sabe se ele tem uma propriedade que pode ser enquadrada dentro do programa e ali ele faz a inscrição com seus dados pessoais, bancários, finaliza a inscrição para que a secretaria, a equipe técnica do CAR possa fazer a análise.
3: O programa Mais Verde prevê a aplicação de R$70 milhões para remunerar até 20 mil proprietários rurais. De que forma este pagamento é liberado, secretário?
4: O pagamento é automático. A pessoa se inscreveu, o processo é analisado e automaticamente é encaminhado, se, claro, ela estiver todo de acordo, para o pagamento. Procuramos aí, com esse programa, atender 100 mil hectares em Santa Catarina. Todas as regiões do estado vão ser contempladas já de acordo com a metodologia. Nós fizemos uma divisão de hectares por região.
3: Este é o secretário de Estado do Meio Ambiente e da Economia Verde, Guilherme Dalla Costa. As regras de participação estão disponíveis no site oficial, no endereço programas.sc.gov.br/maisverde. Ficamos por aqui com o Minuto de Santa Catarina desta semana. Até logo!
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0: 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Atendente de padaria, repositor, padeiro e auxiliar de limpeza. Nada Leite, materiais de construção, está contratando. Vendedor local, auxiliar de motorista, vendedor especializado em tinta, auxiliar administrativo e frente de caixa. Oportunidades de emprego.
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0: 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Seguimos com o Bom Dia Oeste, com muito mais no seu rádio.
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0: 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Momento, agora 7h31, bom dia.
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4: Agora 7 horas 36 minutos e a gente vai falar de novidade, vai falar de coisa boa aqui no Bom Dia Oeste. Vou conversar com a Vanessa, que vai falar da Nilcon Soluções Financeiras. 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Bom dia, Vanessa. Seja bem-vinda à programação da Rádio Momento FM.
5: Bom dia, meu amigo Lucas. Tudo certo por aí?
4: Tudo tranquilo.
5: Fora o frio e a neblina, né?
4: Exatamente, mas começo de mês, né? 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
4: Tá certo, obrigado, Vanessa.
5: Brigadão aí, Lucas, um abração.
4: Tá certo, conversei com a Vanessa falando da Newcom Soluções Financeiras aqui no Bom Dia Oeste.
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0: Momento, agora 7 horas 46 minutos. Previsão do tempo.
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0: Sabendo, Peter, como vai se comportar o tempo para hoje, sexta e também o decorrer do fim de semana.
3: Bom dia. Aos poucos, a frente fria se afasta, o tempo vai dando sinais de melhorias, ainda que tenha muita nebulosidade, alguma garoa fina e isolada. Mas o tempo, ele segue mais seco na sequência do dia. Agora de manhã, alguma garoa fina, isolada, em um outro bairro aí da cidade, até não dá para descartar, algum chuvisco. Mas aos pouquinhos vai secando por conta da aproximação de uma massa de ar frio e seco, ou seja, uma área de alta pressão. A temperatura, ela se mantém baixa ao longo do dia, a média é próxima aí dos 10 graus, 12 graus, e queda brusca da temperatura durante o período da noite. Amanhã já é um dia bem aproveitável, com tempo bom, o sol acaba predominando, faz frio, alguma geada em um ou outro bairro da cidade até não dá para descartar, temperatura que permanece baixa durante as primeiras horas da manhã. Então, é um amanhecer gelado, com alguma geada aqui ou ali, e boa parte do período é aproveitável. Então, o amanhecer deve ter mínima próxima aí de 0 grau, nas baixadas e vales aí alguma geada, e temperatura um pouco mais agradável durante o período da tarde, com máxima próxima aí da casa dos seus, olha, eu diria uns 14, 15 graus, então já tem uma temperatura bem mais confortável durante o período da tarde. A tendência é que nós tenhamos um domingo com muitas nuvens, volta a ter algumas pancadas passageiras nesse domingo, só que são pancadas bem mal distribuídas, muitas áreas acabam falhando. Na sequência da segunda, passa uma nova frente fria, trazendo pouca chuva e diminuição da temperatura. E na terça, quarta, quinta, tempo bom, tempo firme, frio durante as madrugadas e manhãs, alguma geada fraca e isolada. E a maior parte dessa próxima semana é aproveitável. Só essa frente fria que passa ali, mas ela traz pouca chuva. Não é uma frente fria forte, não, em termos de convecção. Peter Scheuer, meteorologista, com a previsão do tempo.
0: Tá certo, obrigado, Peter. 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
0: 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Assim a gente vai fechando. Bom Dia Oeste. A gente se encontra. Boa sexta-feira. Até mais. Tchau.
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0: Muito bom dia para você, agora 8 horas e 6 minutos.
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0: Muito bom dia para você, agora 8:09, começando o Momento Notícia, trazendo informação de manhã para você na programação da Poderosa do seu rádio. Hoje quem vai apresentar sou eu, não substituindo, mas tentando fazer um pouquinho daquilo que o Jusceli faz para você todas as manhãs. Hoje, sexta-feira, 3 de julho de 2026, agora 8:09, a temperatura na casa dos 11 graus, chove em Xanxerê. Hoje é Dia Nacional de Combate à Discriminação Racial, uma data fundamental para o Brasil e para reflexão, conscientização e engajamento na luta por igualdade contra o preconceito. Também é Dia Internacional Sem Sacolas Plásticas, um chamado global para a redução do uso de plásticos, do uso único e conscientização sobre o impacto ambiental no descarte incorreto. E hoje também é Dia do Algodão Doce, uma celebração descontraída dedicada a esse doce clássico que marca a presença em festas e parques. No início de julho, o inverno está plenamente estabelecido, o que dita o ritmo no campo. Culturas de inverno no período de pleno desenvolvimento e monitoramento do trigo, aveia e cevada. O foco está no manejo fitossanitário e na atenção às geadas. Milho e soja estão em fase de entressafra na região, momento voltado para o planejamento da próxima safra de verão, análise de solo e manutenção de maquinários. As pastagens estão em período de inverno, como azevém e aveia preta. São cruciais para a nutrição do gado leiteiro e de corte, exigindo o manejo correto do pastejo. A dica do dia é: com o frio característico da época, o dia é perfeito para aconchego e um bom chimarrão quente logo cedo para aquecer o corpo e começar a jornada com energia. Momento FM, agora 8:11. E a Câmara de Vereadores de Xanxerê aprovou por unanimidade a moção de aplausos número 22-2026, de autoria da vereadora Fernanda Oliveira, em homenagem à capitã Tainá Maria Marques Schileschi. A xanxerense tornou a primeira mulher a assumir o comando da 2ª Companhia do 7º Batalhão de Bombeiros Militar, com sede em Erechim, no Rio Grande do Sul. Natural de Xanxerê, Tainá é filha de Ivan Marques e Lea Cristina Cavalli Marques. Formada no Colégio La Salle, é bacharel em Direito pela Universidade de Passo Fundo, com especializações em Direito Processual, Penal e Segurança Pública. Iniciou sua trajetória profissional como agente da Polícia Civil em Santa Catarina e, em 2024, ingressou no Corpo de Bombeiros Militar do Rio Grande do Sul. Atualmente, é responsável pelo atendimento de 40 municípios da região do Alto Uruguai. A Polícia Civil de Santa Catarina, por meio da Delegacia de Investigação Criminal, o DIC, de Xanxerê, investiga um complexo esquema de estelionato e falsificação de documentos que teria causado prejuízos milionários às vítimas. O principal suspeito é Gabriel Felipe da Silva, de 31 anos, que está foragido. Segundo a investigação, coordenada pelo delegado Vinícius Burato Yunis, o homem utilizava o sobrenome Maçaneiro e apresentava falsamente como advogado para conquistar as vítimas e aplicar os golpes. De acordo com a Polícia Civil, o esquema teria sido praticado entre os anos de 2024 e 2026. Investigado, fazia parte do convívio social das vítimas e afirmava possuir vínculos com magistrados e com um renomado escritório de advocacia de Blumenau. Com isso, dizia ser responsável por processos judiciais e conseguir acesso às informações financeiras dos alvos. Na tarde da quinta-feira, dia 2, marcou a abertura do 4º Seminário Municipal do 1º Seminário Regional de Promoção aos Direitos das Pessoas Idosas, realizado na Casa do Chefe, em Xanxerê. O evento reúne profissionais da rede de atendimento, gestores públicos, representantes de instituições, lideranças e pessoas idosas para debater políticas públicas e estratégias voltadas ao envelhecimento saudável. O evento também reforça o compromisso de Xanxerê com a construção de políticas públicas voltadas ao envelhecimento com qualidade de vida. A programação segue nesta sexta-feira, a partir das 8:00, reunindo participantes de diversos municípios do Oeste Catarinense e consolidando Xanxerê como referência regional no debate no fortalecimento das políticas públicas voltadas à pessoa idosa. Momento FM agora, 8 horas e 14 minutos. A Secretaria Municipal de Cultura de Eventos de Xaxim realizou o lançamento oficial do livro Oeste Indígena, Patrimônio e Memória nas Escolas Públicas do Oeste Catarinense, da escritora xaxinense e a professora da Rede Municipal de Ensino, Valdirene Quitolina. O evento foi realizado na Escola Básica Municipal Santa Terezinha e reuniu autoridades, educadores, estudantes e membros da comunidade. O resultado da pesquisa de tese desenvolvida pela autora, a obra propõe uma reflexão sobre como a história, a memória e o patrimônio indígena são trabalhados nas salas de aula das escolas públicas do Oeste Catarinense. O estudo evidencia a importância de reconhecer a presença histórica dos povos originários na região e de fortalecer práticas pedagógicas que valorizem a diversidade cultural. E agora acompanhamos o levantamento dos principais indicadores agrícolas na cotação de mercado para a região oeste de Santa Catarina, com base no fechamento recente de julho de 2026. O milho está cotado em de 60 quilos, cotado a R$ 64,00 à vista a saca. Na cidade de Concórdia, a R$ 66,00. A soja, no saco de 60 quilos, cotado a R$ 125,00 no Oeste Catarinense e R$ 126,00 no Balizador Regional. O suíno vivo em Santa Catarina, cotado a R$ 5,01 a retirar. O suíno integrado na cooperativa Aurora e Pamplona, a R$ 5,55 o quilo na base. O leitão integrado a R$ 8,00, de R$ 8 a R$ 22,00 a R$ 5,65 na base de integração. O boi gordo está cotado a R$ 339,50 a arroba no estado de Santa Catarina. E a vaca gorda, cotada a R$ 311,50 à vista, a arroba no estado de Santa Catarina. O mercado de grãos de milho e soja, o milho disponível na região de Chapecó e arredores, abre o mês sustentando na casa de R$ 64 a R$ 66. O mercado físico regional segue com as agroindústrias locais, mantendo a demanda ativa para abastecimento de rações, enquanto o produtor monitora o ritmo no final da colheita da safrinha no centro do país. Na suinocultura, o setor enfrenta um momento de forte pressão nas margens. Embora o suíno vivo nas bolsas e no CPEA flui na faixa entre R$ 5,01 e R$ 5,10 o quilo, o custo estimado de produção tem operado acima das médias de venda em várias praças, o que acende o alerta para o gerenciamento de custos dentro das propriedades e granjas integradas. Na pecuária de corte, devido ao status sanitário diferenciado de Santa Catarina, que é zona livre de febre aftosa sem vacinação, o estado continua registrando algumas das arrobas mais valorizadas do Brasil. O boi gordo mantém estabilidade no topo, negociado na média de R$ 339,50 à vista, buscando R$ 343 nos contratos a prazo de 30 dias. Momento FM, agora 8 horas e 17 minutos. Informações diretamente da Rede de Notícias Acaerte com a Frequência Agro.
1: O governo catarinense sancionou a lei que cria o programa Sinal Bom, iniciativa que vai ampliar a cobertura de internet e telefonia móvel em comunidades rurais, pequenos municípios e ao longo das rodovias estaduais. A execução ficará sob a coordenação da Secretaria Estadual da Agricultura e Pecuária, em parceria com a Secretaria da Fazenda e a Celesc. A iniciativa prevê a instalação de novas antenas para ampliar a cobertura de telefonia e internet em áreas rurais e rodovias, além da expansão da rede de fibra ótica para comunidades do interior e pequenos municípios. O secretário de Estado da Agricultura e Pecuária, Admir Dalla Corte, destaca.
2: O programa Sinal Bom é um investimento histórico para ampliar a conectividade em Santa Catarina. São R$ 830 milhões de reais que serão aplicados em duas frentes. A primeira, para expandir a cobertura com antenas nas comunidades rurais e também nas rodovias estaduais. A segunda vai ampliar a rede de fibra ótica também nos pequenos municípios e nas comunidades rurais, levando internet de qualidade a mais famílias, a milhares de produtores catarinenses, facilitando o acesso à inovação, o acesso à tecnologia, oportunizando uma melhor qualidade de vida para quem vive no interior de Santa Catarina.
1: O programa Sinal Bom busca reduzir um dos principais desafios da conectividade conectividade no estado. Apesar de Santa Catarina registrar cobertura de internet em 92% do território, nas áreas rurais, esse índice é de apenas 48%. De Florianópolis, da Rede de Notícias Acaerte, Carol Denardi.
0: Muito bom dia para você agora, 8 horas e 19 minutos. Momento Notícia volta já.

0: 8:20, bom dia.
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0: Muito bom dia para você. Agora 8 horas e 25 minutos na BR-282. Tem atenção máxima, compare e siga. O principal ponto de atenção no corredor logístico do Grande Oeste continua sendo a BR-282 no trecho que liga Xanxerê, Xaxim, Cordilheira Alta e Chapecó. Obras de manutenção que o DENIT mantém em frente de trabalho ativas na rodovia para execução de serviços de fresagem e correção do pavimento. As intervenções estão exigindo a operação intermitente do sistema pare e siga em diferentes pontos ao longo do dia. Os motoristas que cruzam esse trecho devem se preparar para lentidão e acréscimo de tempo na viagem, especialmente nos horários de pico, início da manhã e fim de tarde. Na BR-153 e 480, o fluxo normal de caminhões e veículos pesados da região de Concórdia e no acesso a Chapecó, mas com tráfego lento nas proximidades dos perímetros urbanos. Nas estaduais SC-480 e SC-157, condições de trafegabilidade regulares, exigindo cuidado habitual com curvas acentuadas e neblina nas áreas mais altas nas primeiras horas do dia. As condições climáticas e alerta para a atenção. Neblina e pista úmida. Após a passagem de instabilidade temporais isolados na região nas últimas horas, muitas estradas amanheceram com trechos de pista úmida. O frio intenso também favorece a formação de neblina densa em fundos de vale, reduzindo drasticamente a visibilidade no começo da manhã e também fim de tarde. A recomendação é redobrar a distância de segurança do veículo à frente, manter os faróis baixos, acesos e respeitar rigorosamente a sinalização de obras montadas pelas equipes de pista. O Departamento Nacional de Infraestrutura de Transportes, DENIT, confirmou nesta quinta-feira, dia 2, que estão contratados os projetos de duplicação na BR-282 em 13 lotes. No trecho entre São Miguel do Oeste, no extremo oeste, Catarinense e Palhoça, na Grande Florianópolis, a informação foi repassada pelo Centro Empresarial de Chapecó. Após as audiências públicas promovidas pela Agência Nacional de Transportes Terrestres, a ANTT, que discutiram a concessão de trechos das rodovias BR-153, 282, 470 e 480. E agora vamos às condições do tempo e temperatura. No período da manhã, o dia começa nublado com sensação de frio intenso, reflexo da umidade e da entrada de uma nova massa de ar frio. No período da tarde, o tempo volta a ficar firme com um predomínio de algum pouco de sol entre nuvens em todo o Grande Oeste. A partir do período vespertino, a temperatura máxima não deve ultrapassar os 12 graus. Na noite, o céu pode estar limpando e ficando um tempo com um pouco de ar frio e seco, estabelecendo a força da temperatura rapidamente, com a mínima prevista em 3 graus no final da noite. O alerta da Defesa Civil é de frio intenso. A Defesa Civil Estadual destaca que o frio predomina de forma severa no decorrer do dia. Há um risco moderado para ocorrências associadas ao frio intenso, como o agravamento de problemas respiratórios e atenção com populações vulneráveis. Para o sábado, dia 4, a atuação desta massa de alta pressão ganha ainda mais força na madrugada seguinte, gerando condições amplas para a formação de geada em toda a região de Xanxerê. No amanhecer de sábado, com mínimas que podem ficar abaixo dos 3 graus nas áreas mais baixas. E agora vamos à previsão do tempo com a meteorologista Daniela Lima.
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2: Bom dia! Nessa sexta-feira, o avanço de uma massa de ar frio e seco causa o declínio acentuado das temperaturas em Santa Catarina. O dia amanhece encoberto, com possibilidade de chuva isolada no litoral norte, Vale de Itajaí e Grande Florianópolis. Mas ao longo do dia, o sol volta a predominar na maior parte do estado. O vento sopra de sul a sudoeste, com rajadas no litoral. A temperatura máxima em Mafra, fica próxima dos 17 graus. Blumenau e São Francisco do Sul marcam 15. Chapecó não passa dos 12 e Curitibanos fica na casa dos 10 graus. As mínimas do dia ocorrem à noite. O amanhecer de sábado será gelado, com mínimas negativas na serra, abaixo de 8 graus no interior do estado e perto dos 12 graus apenas na faixa das praias. Se o céu seguir limpo, há condições para geada ampla, com risco de geada forte em alguns pontos do Planalto Sul e Meio Oeste. Ao longo do sábado, o sol predomina entre algumas nuvens que serão mais presentes no litoral norte e Planalto Norte. No domingo, a nebulosidade aumenta, intercalando com o sol, e não se descarta a possibilidade de chuva fraca e isolada, principalmente pela manhã, o que inibe a formação de geada. As temperaturas sobem e as máximas chegam a 20 graus no oeste 18 no litoral e meio oeste e abaixo disso nos planaltos e vale de Itajaí. Agasalhe-se e tenha um excelente fim de semana. Com informações do tempo, meteorologista Daniele Lima de Florianópolis para a rede de notícias AKERT.

Trazendo agora informações da Copa do Mundo 2026, que avançou com grandes emoções nesta quinta-feira, dia 2, com 3 confrontos decisivos válidos pela fase dos 16avos de final, que é a segunda fase. Depois está chegando, claro, às oitavas de final. Agora estamos no mata-mata. Teve Espanha e Áustria. A seleção espanhola confirmou seu favoritismo no Sofi Stadium em Los Angeles. Com amplo domínio coletivo, os espanhóis venceram por 3-0 e mantiveram a sólida campanha invicta que está na competição, despachando os austríacos. No outro jogo, tivemos Portugal e Croácia, em um dos duelos mais aguardados dessa fase, no estádio de Toronto, que marcou o emocionante confronto entre as lendas Cristiano Ronaldo e Luka Modric. Portugal levou a melhor. A equipe portuguesa venceu por 2-1, assegurando a vaga e eliminando a atual vice-campeã mundial. No outro jogo, tivemos Suécia e Argélia. O jogo que fechou a rodada no BC Place em Vancouver, na Suíça. A Suíça superou a Argélia por 2-0, com gols de Brew Embolo e nos 10 minutos do primeiro tempo, e Dan Nodier logo no início da segunda etapa, carimbando seu passaporte para a próxima fase. Com esses resultados, as oitavas de final começaram-se a desenhar com confrontos pesados. Portugal e Espanha se enfrentarão em um clássico ibérico histórico nas oitavas de final, agendado para a próxima segunda-feira, dia 6 de julho, em Dallas. A Suíça agora aguarda o vencedor do confronto entre Colômbia e Gana para conhecer o seu próximo adversário no chaveamento. Hoje, a Copa do Mundo encerra a sexta-feira na sua fase de 16avos, que são 3 confrontos decisivos que valem as últimas vagas para a oitava de final. Hoje temos, às 15 horas, Austrália e Egito, às 19 horas, Argentina e Cabo Verde, e às 22 horas e 30 minutos, Colômbia e Gana. Áustria e Egito têm um duelo equilibrado de seleções que avançam com muita entrega física. Quem passar desse confronto enfrentará o vencedor de Argentina e Cabo Verde nas oitavas de final. No horário nobre, os atuais campeões mundiais entram em amplo favoritismo, liderado por Lionel Messi, que divide a artilharia do campeonato com Mbappé, ambos com 6 gols. Do outro lado, o estreante Cabo Verde tenta a maior zebra do torneio após uma classificação histórica da fase de grupos. E no jogo entre Colômbia e Gana, fechando a noite, embalada a seleção colombiana mede forças contra a velocidade e força física dos ganeses. O vencedor desse jogo pega a Suíça, que eliminou a Argélia ontem nas oitavas de final. E o Brasil? A seleção brasileira já está classificada para as oitavas de final e só entra em campo no domingo, dia 5 de julho, às 17 horas, para enfrentar a Noruega. A seleção brasileira não entra em campo hoje, mas o clima já é de foco total na preparação. Após bater o Japão por 2-1 de virada, com um gol emocionante de Gabriel Martinelli nos acréscimos, o grupo comandado por Carlo Ancelotti está concentrado em New Jersey. As principais informações atualizadas da nossa seleção. O adversário Noruega se classificou ao vencer a Costa do Marfim por 2-1, com direito a gol do astro Haaland. No domingo, dia 5 de julho, acontece o jogo a partir das 17 horas, horário de Brasília, no estádio de Nova York, Nova Jersey. A delegação brasileira fez treinos regenerativos e táticos no hotel e no centro de treinamento em New Jersey. Ancelotti tem aproveitado o intervalo para ajustar o sistema defensivo, já que o olho em neutralizar a força física do ataque norueguês. Fantasma nórdico? O jogo chega em um tempo histórico e bem curioso. O Brasil nunca venceu a Noruega na história do futebol masculino profissional. Em 4 confrontos oficiais até hoje, foram 2 empates e 2 vitórias dos noruegueses, incluindo aquela dolorosa vitória por 2-1 na fase de grupos da Copa do Mundo de 1998 na França. A meta do elenco é exorcizar esse tabu no domingo. Se o Brasil avançar, já tem caminho desenhado. Jogará as quartas de final no sábado, dia 11 de julho, às 18 horas em Miami, contra o vencedor do duelo de México e Inglaterra. Assim ficamos por aqui com as notícias de hoje e maiores informações durante o decorrer da nossa programação, com as informações da hora e também com Jocely Luiz a partir das 8 horas da manhã na próxima segunda-feira. Gratidão a todos e daqui a pouquinho tem o nosso Mix Manhã.

0: Muito bom dia pra você, agora 19 faltando para as 9. 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
2: Muito bom dia pra você! Bom dia, bom dia, bom dia! Bom dia, meu povo querido! Nosso Mix Manhã começando pra você na programação mais gostosa e poderosa do seu rádio sexto! Uhul! Coisa mais boa! Muito bom dia pra você que tá aí do outro lado do rádio. Me dá honra, o prazer de ter a sua companhia nessa manhã emburradinha, nublada, gelada de sexta-feira, naquele clima típico de inverno da nossa região. Dessa vez, inverno tá se fazendo inverno mesmo, né, meu povo lindo? E aí, como vocês estão? Amanheceu bem? Tá tudo bem? Tudo certo? Tranquilo? Já tomou seu cafezinho? Deixa eu contar pra você que eu cheguei aqui hoje. O Mancha tava preparando um café delicioso pra gente. Ele veio cedinho hoje, madrugou aqui na rádio pra trazer um café gostoso pra gente começar nosso dia bom demais. O chimarrão já vai ser feito também daquele jeitinho gostoso pra passar amanhã junto com você. Motivo máximo da minha dedicação, do meu trabalho, motivo máximo da minha alegria por aqui. Muito bom dia! Bom dia, Dona Maria! Bom dia pra você, minha querida amiga dona de casa. Bom dia pra você que tem qualquer outro nome também. Bom dia, seu João! Bom dia pra você que tá aí trabalhando já, pra você que tá na rodagem, tá na estrada, pra galera do agro, que mesmo com essa lambança de tempo não para nunca, afinal o agro não para. Bom dia pra você da indústria, bom dia pra você aí das manufaturas, bom dia pra você da sala de costura, minha querida amiga, você tá bem? Bom dia pra você, cozinheira maravilhosa do meu coração. Bom dia, bom dia, bom dia pra você que já tá rodando por aí, que desde cedinho tá trabalhando, funcionando. Cadê o povo querido da construção civil? Muito bom dia, galera das oficinas mecânicas, das metalúrgicas, a galera toda que tá com a gente. Bom dia, bom dia, bom dia! Como é bom saber que aí, do outro lado do rádio, eu tenho alguém tão especial quanto você pra me fazer companhia. Pois estamos no ar com o nosso Mix Manhã e até o meio-dia a gente segue desse jeito. Então, vem participar comigo. 991237132 991237132. Tá valendo? Um vale-compras especial lá da Casa da Solda pra você. Então, vem participar com a gente! Sexto.

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1: Muito bom dia para você, agora 10, faltando para as 9. 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

Bom dia pra minha querida Marisete Lorenzon, que quer ouvir Bola de Papel do Tchê Garotos, mas claro que sim, essa gostosinha pra animar a nossa sexta-feira. O Anderson tá lá no Zimec, também tá com a gente, pedindo São Francisco. Me diz como ela está, se pergunta por mim, diz o que está fazendo. Ah, eu vou parar de cantar, vou tocar. Aguenta? Vou tocar. Não precisa brigar, não. Beijo, bom dia. Alô, Neider Fabiani, também tá com a gente por aqui, participando do sorteio da Casa da Solda. Hoje tem de presente pra você um Vale Compras lá na Casa da Solda. Ela disse assim, ó, estamos indo pro Paraná no aniversário e ouvindo a momento, levando junto. Bora que bora. Beijo, bom dia. Alô, Júlio, querido Júlio Poza, sempre com a gente por aqui. Buscai primeiro o reino de Deus e a sua justiça e todas as coisas vos serão acrescentadas. Amém. Beijo, bom dia!

0: Muito bom dia para você, agora 9 em ponto. Já já tá chegando a nossa mensagem do dia.
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2: Muito bom dia para você, agora 9:04. E aí, você já agradeceu hoje? Se ainda não o fez, faça. Se já fez, faça mais uma vez. Porque quanto mais você agradece, mais coisa boa acontece. Mais um final de semana chega, trazendo contigo aquela pausa tão necessária depois dos dias corridos, preocupações, compromissos e desafios. E hoje, talvez, nesse exato momento, alguém esteja ouvindo essa mensagem cansado, desanimado ou até mesmo sem perceber o quanto já venceu até aqui. E eu tenho repetido tanto isso para você porque às vezes você desanima e eu sei porque eu também desanimo. Porque a vida nem sempre acontece da forma como planejamos. Existem semanas leves, cheias de boas notícias, mas também existem aquelas que parecem que tudo pesa um pouco mais. E ainda assim, chegar até a sexta-feira já é uma vitória silenciosa que merece ser reconhecida. O final de semana é um convite para desacelerar, respirar mais fundo, olhar ao redor e perceber as pequenas coisas que realmente importam. O abraço de quem amamos, o cheiro do café passado na hora, conversa simples com um amigo, o sorriso de uma criança, o descanso merecido depois de tanta luta. Muitas vezes passamos tanto tempo correndo atrás do futuro que esquecemos de viver o presente. E a felicidade quase nunca está nas grandes conquistas. Ela costuma morar ali, nos pequenos detalhes, nos instantes que fazem a diferença na nossa vida. Que esse final de semana você permita a si mesmo viver momentos leves. Que deixe um pouco de lado aquilo que machuca, aquilo que pesa, aquilo que tira a sua esperança. Nem tudo pode ser resolvido de uma vez. Vamos tentar resolver uma coisinha por vez? Tudo fica mais fácil.

fácil quando a alma encontra um pouquinho de paz. Então respire. Se puder, visite alguém querido, ligue para quem você sente saudade, perdoe, recomece, sorria mais, ouça boas músicas, agradeça pela vida, até pelas pequenas bênçãos que passam desapercebidas. Que a sua casa seja cheia de harmonia, que o seu coração seja cheio de esperança e que os seus caminhos sejam iluminados por muitas coisas boas. E que nunca falte fé para você seguir em frente. Que o seu final de semana seja alegre, leve, cheio de bons momentos. E que a felicidade encontre espaço dentro da sua rotina. E que a paz acompanhe cada passo do seu descanso. Cuide-se e sorria, aproveite cada instante, porque a vida está acontecendo exatamente agora. Que você lembre-se sempre de agradecer por tudo que tem. Que lembre-se sempre de colocar um pouquinho de amor em tudo que faz e que não esqueça que tem um Deus para você e por você em cada instante da sua vida. Desacelera um pouquinho. Pensa em tudo de bom que tem aí na sua vida. Do meu coração para o seu coração. Desejando que o seu dia seja lindo, abençoado, carregado de muita coisa boa. Que essa sexta-feira, que é o primeiro dia do seu final de semana, seja absurdamente abençoado. Bom dia!

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0: Muito bom dia para você. Agora 9 horas e 11 minutos. 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
1: Bom dia, coração. Eu tô muito bem, obrigada. Você não pediu, não importa. Eu sou oferecida, eu vou falar, tá? Eu tô muito bem. Eu quero saber se você tá bem. Por que você não mandou ainda bom dia pra mim? É, por que não mandou ainda aquela mensagenzinha? Vamos colocar essa aqui, ó. Tem mais na sua cara, ó. Por que não mandou seu bom dia pra cá? Não me falou que música você quer ouvir? Não me falou seu nome completo pra concorrer a um Vale Compras lá da Casa da Sol? Nem é simples, fácil assim. Ana Maria Menegoto tá com a gente por aqui. Ô, Dina, quanto frio, menina. Cadê o sol? Pois é, e ó, baixou uma neblina agora daquelas. Vai sair sol? Vai, peraí, deixa eu ver quanto. Deixa eu achar aqui a previsão do tempo atualizada aqui pra mim falar pra vocês, ó. Hoje vai ficar nublado, amanhã vai ficar nublado, domingo e segunda é pra chover. Domingo e segunda é pra chover mais um pouquinho. E aí terça, quarta e quinta é pra ter sol. Mas e a temperatura baixa, né, gente? Vai ser desse jeito. Pra poder ter um pouquinho de sol, vai ter que esfriar. E aí, assim, ó, terça, quarta e quinta é pra ter sol, na sexta já é pra chover de novo. Mamãezinho, não vai dar tempo de secar tudo, né? Mas pelo menos um pouquinho vai secar, né? Hoje e amanhã é pro tempo ficar desse jeito que tá assim, ó. Nublado, com bastante neblina, inclusive, deixa eu pedir com todo o meu carinho pro pessoal da rodagem tomar muito cuidado, viu? Porque a visibilidade tá um tanto quanto menor, né? Então tomem muito cuidado, tira um pouquinho o pé, sai um pouquinho mais cedo, lembra de deixar o farol sempre aceso, fica distante um pouquinho mais do veículo da frente, tá bom? Toma cuidado que você tá me levando junto, é? Isso aí. Se você não quer cuidar de você, cuida de mim, pelo menos. Não é pra desligar o rádio pra dizer que eu não tô indo junto. Mas, credo, desaforado. Não é não, viu, bonitinha? Tá bom? Promete pra mim que você vai se cuidar? Que você vai cuidar da gente? Vai, então tá bom. Então fechou. Ana Maria Menegoto tá com a gente. Beijo, bom dia. Mas quem tá comigo? Oiê! Ah, pera lá, que se eu não apertar o botão, ninguém escuta.
2: Oi, Dina!
1: Oi,
2: tudo
1: amor!
2: Tudo bem, Sra. Luísa? Como é que você tá?
1: Eu tô bem.
2: Eu quero pedir a música Cadeira Cativa, que eu tô viciada nessa música. Essa música é muito boa.
1: Um beijo pra você, meu amor. Um beijo pra você. Beijo. Vou tocar já, tá bom, meu coração? Beijo, beijo, beijo.
3: Olá, bom dia, Dina.
1: Bom
3: tudo
1: dia.
3: Certo? Como é que tá, minha amiga?
1: Eu tô bem, e você?
3: Estamos aí ligadão na momento, daquele jeito lá. Toca pra nós, hein, Leonardo, sextou aí.
1: Sextou.
3: Valeu, tamo junto, bom trabalho, é nóis.
1: Valeu, guri, bom trabalho pra você também. Leandro Lopes tá com a gente também por aqui, participando do sorteio. Beijo, bom dia. Ô, Dina, eu quero participar do sorteio, tô aqui na escuta. É a Luana que tá agarradinha com a gente. Bom dia, bom dia, bom dia. Manda seu recado pra cá, 991237132. Manda o seu bom dia caprichado pra gente, aí já me diz seu nome completo, que tá valendo um Vale Compras especial lá na Casa da Solda pra você, pra você ir lá e fazer a feira, pra você comprar um monte de coisa lá na Casa da Solda com aqueles produtos de qualidade que só eles têm. Aquele abraço a toda a equipe Casa da Solda, inclusive. Um abraço pra Salete. Salete tá lá no escritório, lá em Xaxim, e eu tenho que lembrar de mandar beijo seguido pra ela, porque ela tá sempre ouvindo a gente. Sempre, sempre, sempre. Ela não se manifesta, mas eu sei que tá. Salete, beijo pra você. Bom final de semana.

0: meu amigo, não é?
1: Mas claro que sou.
0: Isso me falou antes, rapaz.
1: Ah, você não me perguntou?
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0: Muito bom dia para você. Agora 26, faltando para as 10.
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2: A fila de requerimento do Instituto Nacional do Seguro Social, o INSS, encerrou junho de 2026 com 1,8 milhão de pedidos pendentes, o menor nível registrado nos últimos 21 meses. Os dados foram apresentados durante reunião do Conselho Nacional da Previdência Social e mostram uma redução significativa em relação aos meses anteriores, quando o estoque chegou a ultrapassar 3 milhões de solicitações. Do total de pedidos em análise, 825 mil estão a menos de 45 dias na fila, 555 mil aguardam resposta a mais de 45 dias e 451 mil pedidos dependem de providências dos próprios segurados, como o envio de documentos complementares. Segundo o INSS, além de diminuir o número de processos pendentes, o objetivo é reduzir o tempo de espera para a concessão dos benefícios, que vem sendo acelerada por mutirões, reforço na análise de pedidos e aumento da capacidade operacional do órgão. Com informações para a programação, repórter Joseli Luiz.
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0: 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E aí, tudo bem com você? Manda seu recadinho pra cá, que eu tô querendo saber como é que você tá, se tá tudo bem, se tá tudo certo. Quero saber qual é a música que você quer ouvir nessa manhã de sexta-feira. Sextou, meu amor, sextou. Aí é gostoso demais, embora, tá valendo? Aquele presentinho especial da Casa da Solda pra você. É só mandar seu recadinho pra cá que você ganha um vale-compras pra, sei lá, escolher o que você quer. Alô, Edina Arbasi tá com a gente por aqui, beijo, bom dia. Oi, Edina, bom dia, aqui é a Jane Moreski, do bairro Tonial, e eu quero participar desse sorteio. Claro que sim, minha linda, beijo, bom dia. Alô, Leuri Barbosa. Rosa também tá com a gente por aqui. Bom dia, bom dia, bom dia. Genoir Lucas, oi, bom dia pra você. Alô, Fernando, tá pedindo som por aqui. A Menina Veneno, oferecendo pra galera da rodagem, pois vamos colocar na sequência. Aquele abraço. Oi, Dina, eu tô ouvindo ao Momento FM todos os dias da semana durante o trabalho. E se for possível, toca Grupo Carqueja. É o Rafael Coelho, vou tocar daqui a pouquinho pra você, tá bom? Aquele abraço. Bom dia, Dina, bom dia. Bom dia, abençoado dia. Que o Senhor continue derramando suas bênçãos sobre você, sobre o seu lar e sua vida. Amém, Rosilei, querida. Bom dia pra você. Oi, Vanusa. Bom dia. Hoje ela trocou a foto, pois veio tão linda e saborosa quanto. Ao invés dela me mandar flores, ela me mandou foto de pocãs. Lindos, maduros, laranjinha. Aí é bonito demais, hein? Beijo. Bom dia.
1: Por mais que a gente queira que as coisas aconteçam do nosso jeito, o destino sempre bate de frente.

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3: 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É com você, Dina.

0: 10 faltando para as 10. 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
0: Oi, bom dia! Vem participar com a gente, manda seu recadinho pra cá. Ó, tem uma música melhor que a outra pra você dançar, se divertir, pra você jorrar de energia positiva essa sua vida. Bora, eu tô fazendo minha parte daqui, ó, mandando um monte de beijinho pra você, tocando as modas que você tá me pedindo. Então vai, participa, manda seu recado pra gente, 991237132. 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No pedido do ouvinte.
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0: Muito bom dia pra você, agora 10 horas e 18 minutos. 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
0: 10h18, bom dia.
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Bom dia, né? Eu quero participar desse sorteio da Casa da Solda. Quem quer a Jusceli Gonçalves está pedindo uma sola J. Vai sair dançando pela casa, menina. Beijinho pra você, vou colocar na sequência, tá bom? O Leandro também tá com a gente, a Franciele Canani, beijoca, bom dia. Janete Kozelski, do bairro dos Esportes, tá com a gente por aqui. Um lindo final de semana pra você também, minha linda. A Odete também tá por aqui, tá participando do sorteio, tá pedindo Barbarella, faça alguém feliz, mas claro, vou colocar na sequência também, tá bom, minha linda? Alô, Leandro Rosa, beijo, bom dia pra você. Oi, Dina, bom dia! Toca Brincadeira de Criança oferece a todos os ouvintes? É a Alzira que tá com a gente no bairro Colato. Beijo, bom dia!

É hoje o grande dia para fechar mais uma para você. 28 faltando para as 11. Bom dia, bom dia, bom dia. Que você não me pediu música ainda, hein? Por quê? Manda seu recado para cá, 991237132.

0: Bom dia, 28 faltando para as 11.
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3: A Assembleia Legislativa de Santa Catarina anunciou o repasse de 10 milhões ao governo do estado para reforçar ações de prevenção, mitigação e resposta a desastres naturais. A medida foi motivada pela previsão do fenômeno El Niño de forte intensidade nos próximos meses, que pode aumentar o risco de enchentes, deslizamentos e outros eventos climáticos extremos em diferentes regiões catarinenses. Os recursos serão provenientes da economia realizada pela LESC com verbas do Odécimo, que foram solicitados pela bancada do Vale do Itajaí, região historicamente afetada por cheias. Segundo o presidente da Assembleia, Júlio Garcia, o objetivo é ampliar a capacidade de prevenção e atendimento ao estado. Com informações para a programação, repórter Jocely Luiz.
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0: Bom dia pra galera da obra. Abraço pro Ale, pro outro Ale. Eu sei que eles estão sempre por aí, sintonizados com a gente. Estão lá funcionando, né? Organizando nossas coisinhas lá e estão sempre ouvindo a gente, né? Odete, querida, beijoca pra você. Me pediu banda Barbarella, vou colocar na sequência. Silvia, oiê! Como é que você tá, minha linda? Bom dia, bom dia.
1: Bom dia, Gina.
0: Bom dia, Nair.
1: Nair do Sufiat, queria participar do sorteio aí.
0: Claro que sim.
1: E oferecer a próxima música pra todos que estão ouvindo e pra você também. Bom final de semana pra
0: Obrigada,
1: todos.
0: Linda. Beijoca pra você. Luciana e Lopes também tá com a gente por aqui. Bom dia pro Paulo Melo, que mandou um sextou pra gente. Bom dia. Oi, Eversi. Sextou, mais um final de semana chegando. Bom dia, que seja leve e abençoado. Amém, linda. Beijoca, bom dia. Oi, Dina, bom dia. Um abençoado final de semana. Olha, o chimarrão da Dulce. Ó, combinando com o guardanapinho, né? Com o suplá. Lindo demais sempre. Beijo, Dulce, querida. Deus te abençoe, tá bom? Beijoca. Oi, Sandra. Beijinho pra você. Já, já tem a Morena Misteriosa.

0: Muito bom dia pra você. Agora 10, faltando pras 11. 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
0: Muito bom dia para você. Agora 10, faltando para as 11.
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1: Muito bom dia pra você. Agora, 2 faltando pras 11. Pede a sua, vai, manda seu recado pra cá. 99123-7132.
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1: 2 pras 11, bom dia.
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0: Podia mandar um Alcione pra nós aí, né?
1: Alcione, meu ébano. Nossa senhora.
0: Não vou dizer que eu tô com a autoestima baixa, mas vamos escutar a rainha do samba tocar hoje aí. Sextou, né? Bora pra cima?
1: Bora!
0: Manda musicão pra nós da Mecânica Autostilha, aquele abraço pra nós aí, pra vocês aí da Rádio Momento, todos os clientes aí, tá? Tamo aí tomando aquele mate verde, velho topetudo e peleando.
1: Daquele jeito. Valeu, Charles. Aquele abraço pra você e toda a galera querida lá da Alto Chile. Oi, Dina. Aqui é o Anderson que tá sintonizado com a gente. Mais quem? Deixa eu ver. Aqui. Fala, sumido.
2: Bom dia, Dina. Aqui bom é o Leandro dia. Garcia Fernandes. Estamos trabalhando nesse friozão, escutando em um momento no 12. E potência.
1: Oh, potência.
2: Sextou, né, Dina?
1: Sextou.
2: Coloca uma música pra nós curtir, uma da tua escolha e uma boa aí, da banda Passarela aí.
1: Tá bom.
2: E coloca no sorteio aí também, hein? Beleza? Uma boa sexta-feira a todos os ouvintes, vocês da rádio aí. Obrigado por ter atendido.
1: Valeu, aquele abraço. Ó. Aí sim.

0: Eita sequência, que é isso? Abraço pros meninos lá da Pit Stop. Abraço pro Matheus e também o Thiago. Estão lá na Stop. Na Stop Pneus. Meus queridos, aquele abraço. Estão lá sintonizados com a gente. Beijo, beijo, beijo. Obrigado pelo carinho da audiência. Nossos parceiros estão lá agarradinhos na programação da 97. Abraço pro Matheus, também o Thiago e a galera querida lá da Stop Pneus. Oiê, bom dia. O que você quer ouvir, hein? Pede, vai. Momento FM. 11 horas 15 minutos, 9 graus de temperatura no centro de Xanxerê.
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0: dia para o Mato Grosso do Sul. Alô, Alexandre. Bom dia para você, toda a equipe lá da ACR Construtora, também sempre com a gente. Beijo, bom dia. Cadê? Cadê?
1: Oi, Dina. Bom dia.
0: Oi, bom
1: bem?
0: Dia.
1: Dina, eu queria pedir uma música aí com os irmãos Osório, Caixão de Prata. Se for atendida, obrigada.
0: Fala, Quilombo!
2: Deus me livre! Bom dia! Eu tinha botado na minha mente que não ia fazer uma caipira hoje de manhã, mas você não me ajuda, meu amigo.
0: Mas tu tem que me avisar mais cedo,
2: meu amigo, nesse friozinho, 11 horas da manhã, tocando uma música assim, eu já vou ter que trocar o meu equipamento.
0: Pronto.
2: Vou mudar da cuia, vou guardar da caipira, não tem o que fazer. Beber uma.
0: Ó, o Polaquinho, me avise antes da próxima vez, tá? Que daí facilita a nossa vida. Bom dia, Dina. Maria tá sintonizada com a gente. Ó, mandou foto dos pintinhos. Tá lá no aviário, capiazadinha toda correndo. Ô, menina, com esse frio agora, é judiado de cuidar deles, né? Os pequenininhos assim ainda não dá pra piscar, que quando vê se amanhece tão... tudo com os pezinhos juntos já. Mas quem tá com a gente é a Marli também. Oi, minha linda. Bom dia pra você. Tá com a gente também sintonizada. Bom dia, bom dia, bom dia. Vamos de moda? Vamos de som? Vamos de doce pecado? Vai, continua. Continua com essa chantagem emocional.

Eita lá, quer dizer então, negão, que o Fabiano tá reclamando que não foi mandado música pra ele. Mas como é que nós vamos adivinhar também, né? Diz ele que apontou no Paranazão, que chegou aqui pra perto da gente, já sintonizou em 97.9.

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3: 25 para o meio-dia.
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3: 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Bora fazer o sorteio juntinhos? Eu, você, você e eu juntinhos? Deixa eu mandar mais uns beijos por aqui. Beijo pra Dirley, que tá com a gente. Ó o lixa, apareceu o homem velho.
4: Bom dia, Dina, bom
3: dia. Oi.
4: Lixadeira original, Bordecá. Nós aqui no BJ. Quase que me

0: saiu o carnê do IPTU em Patos.
1: Pronto.
0: Ah, graças a Deus saí lá. Consegui sair antes do meio-dia. Acho que depois do meio-dia já tava tempo do carteiro passar e me deixar o carnê do IPTU lá em Patos. Mas tudo certo. Ali no BJ tá fazendo descarrego, quer dizer, aqui no BJ, que já estamos chegando ali. Um alô aí pra galera da rodagem, pro discreto galinha. E vamos que vamos.
1: Bora que bora.
0: É potência.
1: Valeu, aquele abraço.
0: Evina, garoa, tudo certo.
1: Daquele jeito. Alô, Ide, tá sintonizado com a gente também por aqui. Beijoca, bom dia. Bom dia para quem, para quem, para quem? A Kelly me pediu peão todo tatuado. Vamos tocar. Vamos colocar na sequência assim. Bora fazer o sorteio juntos? Colocar todas as participações por aqui. Galera que mandou recadinho pra gente desde cedo, que mandou seu salve, pediu pra participar com a gente por aqui. Bora que bora saber então quem foi. Né? Vamos jogar aqui todas as participações, todas elas por aqui. Muito bem. Tá aqui. Ô sorteador, escolhe alguém aqui pra mim? Isso aí, uma pessoa só. Uma só, né? Um presente só da Casa da Solda. Aí sim. Aqui. Ah. Aqui. Pronto. Pronto, pronto, isso aí, bonitinho, tá aqui ó, colocamos todas as configurações, né, pra deixar tudo bonitinho, tudo top, tudo sensacional, tudo maravilhoso, aí pronto, tá aqui, aham, saiu, telefone é o 499-8841-18 Momento FM, 499-8841-18 Momento FM. Tá aqui, mandou mensagem às 9h16 da manhã. Bom dia, Diana. Gostaria de participar do sorteio. Estou na escuta. Quem que é, meu Deus do céu? Tá escrito Luana aqui. Vamos ter que ver quem que é agora. Vamos ter que ir às catas pra saber quem que é. Pra saber certinho. Acho que é Luana, né? É o nome que tá escrito aqui na descrição. Bom dia, Diana. Gostaria de participar do sorteio. Estou na escuta com coraçõezinhos nos olhos. Telefone 9499-8841-18 Momento FM. Vamos conversar com esse povo por aqui. Fatura de presente, um vale compras lá da Casa da Solda.
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1: 16, faltando para o meio-dia.
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1: Bom dia para você que me dá sempre a honra e o prazer de ter a sua audiência, de ter a sua companhia. Bom dia, bom dia, bom dia. E aí, o que, que você quer curtir? Dá tempo ainda de você me pedir mais uma, porque já tô indo. Vou tocar mais uma e depois eu venho pra te dar tchau.

Direto ao assunto, musical champion na programação da gostosa e poderosa do seu rádio. Agora 9 minutos faltando para o meio-dia. Eu vou indo agradecendo demais a audiência, a sintonia, a companhia. Vou deixando para você aquele meu beijo carregado de todo o meu carinho. Já já tem plantão momento de notícias. E aí depois tem o Sertanejão Classe A, tem Qual é a Sua e tem o Mancha chegando para te fazer companhia nessa tarde bacana de sexta-feira. Aproveita e pede para ele aquela canção que você quer ouvir, que ele vai tocar com toda certeza, tá bom? Já já tem Manchinha e eu vou indo, tô de volta amanhã a partir das 8 da matina com o nosso sábado show por aqui. Beijo no coração, fica com o papai do céu que eu vou indo. Fui!

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4: Meio-dia e quatro.
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9: Estamos começando a Caerte Notícias desta sexta-feira, 3 de julho de 2026. Eu sou a Marilis Pequeno e a partir de agora você acompanha os principais acontecimentos de Santa Catarina. Vamos aos destaques.
10: A Secretaria de Estado da Assistência Social, Mulher e Família disponibilizou um canal para orientar imigrantes venezuelanos que buscam notícias de familiares e informações sobre ajuda humanitária após o terremoto na Venezuela.
11: Lideranças políticas e empresários fazem pressão por tramitação conjunta da atualização do MEI e do Simples Nacional.
12: Mais de 90% dos brasileiros já usam a internet e a diferença de acesso entre o campo e a cidade continua diminuindo.
13: Massa de ar frio e seco limpa o tempo e provoca queda nas temperaturas em Santa Catarina nesta sexta-feira.
14: Ministério Público busca aperfeiçoamento de critérios de transparência no Hospital Regional do Oeste, em Chapecó.
15: Times catarinenses de futebol disputam 8 partidas pelo Brasileirão e Estadual Série B no fim de semana. Competições dos Jogos Escolares de Santa Catarina terminam neste sábado.
9: O Acaerte Notícias está no ar. Uma recomendação do Ministério Público busca fortalecer regras, prevenir conflitos de interesses e ampliar o conhecimento sobre a política interna da Associação Lenoir Vargas Ferreira, administradora do Hospital Regional do Oeste em Chapecó. Vamos chamar a redação da Condá FM em Chapecó para esclarecer esse assunto. Está conosco André De Lázari.
16: Olá, Marilis. Emitida em 24 de junho, a medida é resultado de um procedimento instaurado pelo Ministério Público no mês de maio para examinar possíveis favorecimentos relacionados a vínculos familiares em contratações, promoções e designações para funções de gerência, coordenação, chefia e liderança no hospital. Durante a apuração, o Ministério Público analisou documentos funcionais e contratuais, a política interna adotada pela associação e as declarações de 6 pessoas envolvidas. Até então, os elementos levantados pelo Ministério Público indicaram que os profissionais examinados tinham formação, experiência ou atuação anterior compatíveis com as funções exercidas. Assim, os fatos analisados não permitiram concluir até agora que as escolhas tenham resultado da prevalência de interesses pessoais sobre os interesses da instituição ou do Serviço Público de Saúde. A instrução, contudo, evidenciou uma margem para melhorar os mecanismos de transparência, registro e controle dos processos de contratação e promoção, especialmente em situações nas quais exista parentesco ou outro vínculo relevante entre candidatos e pessoas com participação ou influência na decisão. Desse modo, a recomendação do Ministério Público reconhece que a Associação Lenoir Vargas Ferreira já dispõe de política interna sobre contratação de familiares e propõe o seu aprimoramento com regras que reforcem a impessoalidade, a transparência, a meritocracia e a segurança das decisões institucionais. A associação terá 10 dias para avaliar as propostas e informar ao promotor de justiça Diego Barbiero, da 10ª Promotoria de Justiça de Chapecó, se acolhe a recomendação ou não. Do jornalismo da Condai FM em Chapecó, André De Lázari para o AKERT Notícias.
9: Santa Catarina criou uma central de informações para atender imigrantes venezuelanos que vivem no estado e buscam notícias de familiares após o terremoto que atingiu a Venezuela. O serviço também orienta sobre ações de apoio e doações. A reportagem é de Vanessa Carini.
10: A Secretaria de Estado da Assistência Social, Mulher e Família criou uma central de informações para atender imigrantes venezuelanos que vivem em Santa Catarina após o terremoto registrado na Venezuela. A diretora de Direitos Humanos da pasta, Sabrina Mores, explica como funciona o serviço e de que forma os atendimentos são realizados.
0: Tem um horário de funcionamento das 10 horas da manhã até as 19, de segunda sexta-feira. Telefone, além dele ser telefone, né, contato para telefone, ele também é número de WhatsApp, onde as pessoas podem trocar informações escritas, inclusive. E através do acionamento dessa central, as pessoas podem passar informações, né, dos seus familiares, amigos, pessoas que estão sem contato, para nós fazermos essa interlocução através da assistência social do Itamaraty e também da Cruz Vermelha na Venezuela. O telefone é o 48 3664-0606. Nós temos disponível uma assistente social, né, uma técnica, que faz toda a questão do acolhimento, faz anotação dos dados, né, do município de residência, nome, endereço, contato telefônico das pessoas às quais essa pessoa está buscando informações, né, para a gente conseguir ter essa troca mais segura possível para repassar para as famílias que estão aqui em Santa Catarina buscando informações.
9: Daqui a pouco, em Economia, Marco Aurélio Gomes traz um levantamento do IBGE sobre as diferenças de acesso à internet na cidade e no campo.
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17: O VESC apresenta Minuto do Legislativo Municipal Catarinense.
5: A União dos Vereadores de Santa Catarina, a UVESC, foi um dos destaques do Summit Cidades 2026. Realizado entre os dias 23 e 25 de junho, em Florianópolis, a entidade coordenou o palco Governança Pública e levou ao evento experiências de câmeras municipais de diferentes regiões do estado. Durante os 3 dias de programação, vereadores e servidores apresentaram boas práticas nas áreas de inovação, transparência, participação cidadã e transformação digital. Mais de 500 vereadores participaram do encontro, reforçando o compromisso do Legislativo catarinense com a qualificação e a troca de experiências. A UVESC também marcou presença com um estande institucional e a gravação de episódios especiais do podcast Conecta UVESC, ampliando o debate sobre os desafios e as soluções para uma gestão pública cada vez mais eficiente.
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18: Oi, Rita. Há um grande movimento dentro da Câmara e entidades ligadas a micro e pequenas empresas que estão fazendo pressão por um reajuste de teto, não apenas do MEI, mas também do Simples Nacional, é isso?
19: Olá, Marilis e ouvintes. Isso mesmo, Marilis. A Comissão Especial da Câmara dos Deputados realizou debate para discutir o novo enquadramento do microempreendedor individual, o MEI, e a atualização dos limites do Simples Nacional. O setor produtivo tem pressionado para que a atualização do Simples Nacional ocorra simultaneamente, garantindo a progressão das faixas de tributação para evitar um salto de impostos aos empreendedores que ultrapassam o teto. Esta semana, o governo enviou à Câmara um projeto propondo reajustar o teto do MEI para R$ 110 mil em 2027 e para R$ 140 mil reais em 2028, porém deixou de fora o novo enquadramento para o Simples Nacional. O relator da matéria na comissão especial, o deputado catarinense Jorge Guetem, do Republicanos, disse que a audiência pública deixou claro a importância de atualizar as duas modalidades.
20: Na audiência pública aqui, ficou bem claro a importância e a urgência de atualizarmos também o Simples.
19: Amarilis, a Fecomércio de Santa Catarina também apoia a atualização. Em recente participação de audiência no estado, o assessor tributário da entidade, Lucas Rosseto, disse que a não atualização da tabela é um limitador de crescimento para as empresas.
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18: A internet já faz parte da rotina da maioria dos brasileiros. Uma pesquisa divulgada pelo IBGE mostra que mais de 90% da população está conectada. O levantamento também revela que a diferença de acesso entre quem mora na cidade e no campo continua diminuindo. O repórter Marco Aurélio Gomes traz mais informações sobre essa pesquisa.
21: Então, Amarilis, segundo o IBGE, 90,5% dos brasileiros com 10 anos ou mais usaram a internet em 2025. O que representa 168 milhões e 700 mil pessoas. O celular segue como o principal meio de conexão. Quase 99% dos usuários acessam a internet pelo aparelho. As atividades mais comuns são chamadas de voz e vídeo, mensagens, assistir a vídeos, redes sociais e ouvir músicas. A pesquisa também mostra que a diferença entre as áreas urbanas e rurais caiu bastante nos últimos anos. Em 2016, a distância era de 37,5 pontos percentuais. Agora caiu para 8,5. Entre os idosos, o uso da internet passou de 70,1% para 74,5% em um ano. Já as crianças de 10 a 13 anos foram o único grupo com queda no acesso. De acordo com o IBGE, isso pode estar ligado à maior preocupação das famílias com a privacidade e a segurança no ambiente digital. Mesmo assim, 17 milhões e 700 mil brasileiros ainda não usam a internet por não saberem utilizar a tecnologia ou por não verem necessidade no acesso.
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18: 8 partidas movimentam o futebol profissional catarinense neste fim de semana por 3 divisões do Campeonato Brasileiro e também no Estadual Série B. Assuntos para o nosso Toque Esportivo dessa sexta-feira com o repórter Cadu Reis. Oi, Cadu!
15: Olá, Marílis. Um abraço a você e aos ouvintes. Começamos pelo Brasileirão Série B, que terá o Criciúma em campo às 4 horas da tarde deste sábado contra o Sport no Sul Catarinense. Já o Avaí joga apenas na segunda-feira, às 7 da noite, contra o Botafogo de Ribeirão Preto, fora de casa. Na terceira divisão nacional, o Barra visita o Confiança às 7 da noite de sábado, enquanto Brusque e Figueirense protagonizam duelo catarinense às 7 da noite de segunda-feira no Vale do Itajaí. Pela Série D, o Marcílio Dias é o único time de Santa Catarina que continua na disputa e recebe a Portuguesa no jogo de ida da terceira fase às 18 horas deste sábado. E tem rodada cheia da segunda divisão do estadual. No sábado, às 3 horas da tarde, Juventus e Jaraguá fazem um duelo municipal. O Guarani encara o Ercílio Luz e o Fluminense de Joinville enfrenta o Blumenau. No domingo, às 11 horas da manhã, tem Metropolitano contra Caravaggio e Tubarão diante do Nação. As partidas foram antecipadas por conta do jogo da seleção brasileira pelas oitavas de final do Mundial, às 5 horas da tarde do domingo, contra a Noruega. E termina neste sábado a etapa estadual dos Jogos Escolares de Santa Catarina, categoria 12 a 14 anos de idade. Após as disputas de quase todas as modalidades individuais, agora ocorrem as finais do basquete, futsal, handebol e voleibol, além do tênis de mesa. 690 escolas integram as competições em São Miguel do Oeste, no extremo oeste catarinense. Bom fim de semana, boa sorte a todos.
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6: Oi, Dani. Chegou o fim de semana. E aí, já podemos preparar o agasalho, o chá, a pipoca ou o tempo promete dar uma melhorada?
22: Olá, Marilis e ouvintes. Nessa sexta-feira, o avanço de uma massa de ar frio e seco causa o declínio acentuado das temperaturas em Santa Catarina. O dia amanhece encoberto, com possibilidade de chuva isolada no litoral norte, Vale de Itajaí e Grande Florianópolis. Mas ao longo do dia, o sol volta a predominar na maior parte do estado. O vento sopra de sul a sudoeste, com rajadas no litoral. A temperatura máxima, em Mafra, fica próxima dos 17 graus. Blumenau e São Francisco do Sul marcam 15. Chapecó não passa dos 12 e Curitibanos fica na casa dos 10 graus. As mínimas do dia ocorrem à noite. O amanhecer de sábado será gelado, com mínimas negativas na serra, abaixo de 8 graus no interior do estado e perto dos 12 graus apenas na faixa das praias. Se o céu seguir limpo, há condições para geada ampla, com risco de geada forte em alguns pontos do Planalto Sul e Meio Oeste. Ao longo do sábado, o sol predomina entre algumas nuvens que serão mais presentes no litoral norte e Planalto Norte. No domingo, a nebulosidade aumenta, intercalando com o sol, e não se descarta a possibilidade de chuva fraca e isolada, principalmente pela manhã, o que inibe a formação de geada. As temperaturas sobem e as máximas chegam a 20 graus no oeste, 18 no litoral e meio oeste, e abaixo disso nos Planaltos e Vale de Itajaí. Agasalhe-se e tenha um excelente fim de semana!
6: O Acaerte Notícias fica por aqui. Muito obrigada pela sua companhia durante toda essa semana e eu te desejo um fim de semana excelente com muito descanso e alegria. Nos encontramos novamente na segunda-feira. Um forte abraço. Até lá!
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23: Opa, agora sim, vamos lá, segue a programação depois do Jornal da Caerte. E aí, Sertanejo Classe A. Meio-dia 19, momento com a gente, olha só. 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
23: Ótima tarde pra você. Começa agora mais um Sertanejo Classe A Momento.
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23: Galera, almoçando.
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23: Ótimo almoço, seja bem-vindo à programação da Momento FM Sertanejo Classe A. João Paulo e Daniel.

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0: Zezé de Camargo e Luciano. Sertanejo Classe é momento. Serafim e seus filhos. E a gente continua com a força. 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Momento FM. 25 faltando para uma.
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2: 8 graus, a temperatura 21, faltando pra uma. Sertanejo Classe A Momento. Aqui é emoção o tempo todo. Alain Aladim, liguei pra dizer que te amo.

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0: Emoção o tempo todo, Momento FM, 10, faltando para uma.
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0: Pra matar saudade, segue a programação até a uma da tarde. Sertanejo Classe A na Momento FM, Leandro e Leonardo.

0: Leonardo. Amores são coisas da vida.
1: Amores são coisas da vida.
0: Vamos por aqui, mais uma sequência sertaneja. Classe é o momento. 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
0: Ótima tarde. 7 faltando para uma. 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
1: Estamos começando mais uma sequência aqui, ó. E a última de hoje, né? Do Sertanejo Classe A. Momento FM 2. Faltando para uma. Temperatura 8 graus, tempo nublado em Xanxerê. Seja bem-vindo, seja bem-vinda à melhor programação na sua tarde. Momento.

0: some. Vitre Léo com Zezé de Camargo e Luciano.
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0: Minha amiga Rose, com a gente, não esqueci de você, Rose.
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0: Dá um descanso, ligada com a gente, a Rose. Cristi e Ralph, pra fechar, mais um Sertanejo Classe A Momento. É sucesso do passado pra matar a saudade. Abraço, Rose, ótima tarde.

0: Christian e Ralf, lá pra Rose, em descanso, ligadinha com a gente na programação Momento, fechando o Sertanejo Classe A. De volta segunda-feira, 12:15. Emoção o tempo todo, uma ótima tarde pra você. Tempo nublado, 8 graus a temperatura.
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0: Vem junto com a melhor 24 horas no ar, Chanchere, Santa e Bela Catarina. Daqui a pouquinho, informação do comércio, né?
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0: Vem aí, qual é a sua?
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0: 1:09.
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0: Salve, salve, senhoras e senhores. Começa agora mais um Qual é a sua na Momento FM. Na vibe. Olha só, final de semana tá aí. Mais um final de semana, sextou. 13 de julho de 2026.
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0: Abraço pro ouvinte ligado comigo, Chanchere, em toda a região. Galera aí no comércio também com a gente. Tamo junto. Ótimos negócios, sucesso pra você sempre, sempre. O melhor comércio do Oeste Catarinense. É Chanchere.
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0: Vem junto então.
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0: E eu sou Mancha, contigo até as 3 da tarde. Você de lá e eu de cá. Uma programação fantástica para você, ouvinte da número 1, 30 mil watts de potência, Momento FM.

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0: ligado. Qual é a sua na Momento FM? Raul Seixas, o dia em que a terra parou. 1:16.
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0: Sempre uma informação para vocês. Estamos de olho aí na Copa, né? Trazendo a informação sempre.

Qual é a sua no momento? É Vini Sandra de Sá, Retratos e Canções. O tempo segue nublado na capital do milho. 9 graus a temperatura, tudo bem com você? Tudo certo? Que sua tarde seja maravilhosa, muito especial. Sempre na companhia, momento é

0: Momento! Intervalo, vamos lá para mais um intervalo na sequência, participação do ouvinte, muita música boa na sua tarde, afinal de contas, é sexta-feira, meu povo, sextou. Momento FM 1:24.
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5: O penúltimo dia da rodada do mata-mata teve três confrontos eletrizantes. A Espanha confirmou o favoritismo e venceu a Áustria por 3-0. Já Portugal fez uma grande apresentação e bateu a Croácia por 2-1 em uma partida extremamente intensa, com ritmo alto, pressão e muita disciplina. Para fechar o dia, a Suíça venceu a Argélia por 2-0, mas o grande destaque de hoje foi mesmo o Portugal. Esse jogo, o que foi interessante dele é que o juiz deu 10 minutos de acréscimo, os croatas chegaram a empatar o jogo, mas esse gol foi anulado e o jogo terminou com quase 19 minutos extras. Eu sou Melina Calduro, em Nova Jersey, para o Acaerte em Campo.
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4: Agora segue a programação. Qual é a sua? Natália ligada comigo. Ótima tarde pra você. Vanessa também. Galerinha Abelardo Luz. Obrigado, obrigado pela companhia. Aqui é emoção o tempo todo. 1h27. Tudo bem com você? Abraço, abraço. Andréia também curtindo a gente. Turma no centro da cidade. 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
4: Manda mensagem pra gente. 991237132. Nosso WhatsApp.

0: turma do pagode, com menos é mais.
1: Ainda bem que eu não sou de ligar. Não.
0: Qual é a sua? Um momento.
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0: Galera no Paraná com a gente. Alô, Clevelândia. Alô, Palmas. Tudo bem, Pato Branco, Vitoriano. Abraço, tamo junto. Na sua tarde, qual é a sua aqui na Momento FM? Marrom Bombom.

0: Momento FM, a mais eclética, Xanxerê.
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0: É, Momento FM, 24 horas com você. Seguimos, Lulu Santos. Qual é a sua?

0: Bruno Santos, fechando mais uma sequência. Qual é a sua na Momento FM? Aqui é emoção o tempo todo. Sempre, sempre com você, 24 horas no ar. 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
3: A Assembleia Legislativa de Santa Catarina anunciou o repasse de 10 milhões ao governo do estado para reforçar ações de prevenção, mitigação e resposta a desastres naturais. A medida foi motivada pela previsão do fenômeno El Niño de forte intensidade nos próximos meses, que pode aumentar o risco de enchentes, deslizamentos e outros eventos climáticos extremos em diferentes regiões catarinenses. Os recursos serão provenientes da economia realizada pela LESC com verbas do Odécimo, que foram solicitados pela bancada do Vale do Itajaí, região historicamente afetada por cheias. Segundo o presidente da Assembleia, Júlio Garcia, o objetivo é ampliar a capacidade de prevenção e atendimento ao estado. Com informações para a programação, repórter Jocely Luiz.
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0: 22 para as duas.
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3: Vamos lá, seguimos. 991-237-132 para você participar comigo nesta tarde de sexta-feira. 9 graus a temperatura. Qual é a sua? Mamonas Assassinas.

0: Mamonas Assassinas, aqui na Momento FM Peládios em Santos. Que coisa!
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0: Vamos lá para a informação diretamente lá do Econômico, Alan, trazendo a informação para a gente. Fala aí, garoto.
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0: Valeu, garoto! 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
0: Bora, vambora, segue. Qual é a sua na Momento FM? 12, faltando pras duas. José Augusto.

24 horas com você, momento, qual é a sua? Luciane, no Paraná, também ouvindo a gente, abraço aí pra você, uma ótima tarde. Momento FM, emoção o tempo todo, 8 faltando pras 2.

0: tempo na Vitória com Jorge e Matheus. Momento FM. Deixou mais uma, qual é a sua? Sigo faltando para as duas. Momento FM.
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2: Vamos para os três últimos jogos da segunda rodada, antes das oitavas de final. A Austrália e o Egito, que fazem um confronto direto de intensidade física. Na sequência, vai ter Argentina e Cabo Verde. Um jogo muito interessante, porque temos uma zebra que, pela primeira vez, está numa fase eliminatória. E a Argentina, atual campeã, que vem tendo excelentes resultados. Então, são objetivos diferentes, mas uma pressão semelhante para os dois lados. E para terminar o dia, vem Colômbia e Gana. Essa rodada ela tem sido marcada por jogos bem disputados, resultados diferentes do imaginado. Vamos ver como vai ser esse último dia de mata-mata. Eu sou Melina Calduro, de Nova Jersey, para o Acaerte em Campo.
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5: Vamos lá, continua a programação. Qual é a sua, Andréia? Tudo bem com você? Marcelo curtindo a gente, tudo bem no Veneza? Meu amigo Maia, fala garoto, tudo bem, tudo certo, ótima tarde.
6: Fala Mancha, grande Mancha, como é que tá, meu nobre?
5: Tudo ótimo.
6: Maia do Bugansão, tamo aí ligado no momento, aquele jeitão lá. Toca aí pra nós A Fila Anda de Léo Magalhães, pode ser? É nóis.
5: Abraço, abraço, turma aí do Bugança com a gente. Já, já a música pra vocês, então. A mais eclética, Xanxerê, Santa Catarina, Momento FM. Eu sou Mancha, contigo até as três, né? Juntos? Você de lá e de cá, manda mensagem pra gente pro 991-237-132, nosso WhatsApp. Neiva Ansoalha com Teddy Correia. O tempo.

0: Pérola, fechando mais uma sequência. Qual é a sua na Momento FM Pérola?
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0: Ótima tarde, 2:07.
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0: Vamos lá, continua. Qual é a sua na Momento FM? Marisa ligada comigo. Forte abraço aí pra você. Turma lá no Bugança. Já já música pro meu amigo Maia.

0: I Love You FM, JM na Momento FM. Uma briguinha, né? Faz parte. Acontece. Olha só por aqui, qual é a sua na programação? Ouvinte mandando ver. Vem junto, vem junto.
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0: Meu amigo Maia, tudo bem do Bugan? Alô vocês, 2:12. Léo Magalhães. Ei.

0: que a fila anda meio tipo assim do SUS, né? Pra aquela cirurgia. Bora chega. Léo Magalhães, lá pro Maia, a fila anda.
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0: É nós por aqui, Momento FM, emoção o tempo todo. Gustavo Lima.

0: cidade inteira. Gustavo Lima. Por aqui, qual é a sua na Momento FM?
1: Sucesso do meu parceiro Eric Land, bebê.
0: Ótima tarde pra você, vem com o Momento aqui, emoção o tempo todo. Abraço pra Natália curtindo a gente. Turma no comércio também na sintonia da número 1, 30 mil watts de potência, Momento FM. Tempo nublado em Xanxerê, 9 graus.
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0: 2:19, seguimos com a força esportiva. 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
0: Conta pra mim, qual é a sua? Manda sua mensagem pra gente aqui no 99123-7132.
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0: Tudo bem, Mônica? Galera no centro com a gente. Vem junto.
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0: 2:22.
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0: Qual é a sua? É o Trinitina Castela. Quem que tá?
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0: Castela.
1: Felipe!
0: Ana Castela e Country Beats. Quem que tá? Por aqui, qual é a sua ouvinte participando, meu amigo Genoína? Alô, você! Tudo certo? Fala aí, solta o verbo aí, eu que tenho que dar o play aqui, alô!
2: Boa tarde, meu amigo Mancha, Jenner Lucas.
0: Fala, galera!
2: Do acidente ainda, estamos aqui. É, toca aí pra nós com as atuais, a valsa do amor. Beleza, meu amigo? Um ótimo fim de semana, com Deus.
0: Abraço, abraço, Jenner Lucas. Por enquanto tem, agora, né? Rainha musical, muito bem. Depois, música pro Genuíno, então. Energia nova e rainha. O amor da minha vida.

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2: Genuir Lucas ligado com a gente, botou que aí a valsa do amor. Os atuais.

0: Jair Lucas pediu, tocou os atuais aqui na programação da Mais Eclética. É, qual é a sua? Chegando informação, 26 faltando para as 3.
1: Olá, ouvintes. O dólar comercial está cotado em R$ 5,22. A soja saca de 60 quilos em R$ 115. O feijão carioca 60 quilos em R$ 150. A cotação para o feijão preto 60 quilos em R$ 125. O milho saca de 60 quilos, a cotação está em R$ 66,50. A arroba do boi em R$ 315. E a cotação do litro do leite na média está em R$ 2,75 são os indicadores do momento. Com informações para a programação, repórter Jocely Luiz.
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0: A programação do nosso. Qual é a sua? 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
3: Muito bem, e por aqui continua. Qual é a sua?
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0: seguimos com a força da esportiva. Momento. Olha só, é o qual é a sua? Galera sintonizada participando comigo aqui, já a sua música. 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
2: Vamos lá, segue a programação. Qual é a sua na Momento FM?
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2: Turma indo ao comércio com a gente. Abração, ótima tarde. Galera, é o seguinte, ó, vou deixando minhas últimas. 14 faltando para as 3. Vem aí Leandro Fernandes para te fazer companhia.

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1: Uma ótima tarde para você, agora 15 horas.
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0: Muito bem, senhoras e senhores, agora 15 horas e 2 minutos. E aí, como é que você está, hein? Tudo certinho contigo? Tudo dominado por aí? Tranquilo? De boa? Vambora, que chegou a sexta-feira, dia 3 de julho de 2026. Uma sexta-feira aí com temperatura marcando 10 graus na capital do milho. Tempo aí daquele jeito, né? Nublado. Nem expectativa de sol pra essa sexta-feira. Tá certo, né? Fazer o quê, né? A gente não manda lá em cima, né? São Pedro tá... Acho que tá meio de mal com o povo chancherense. Não é possível, rapaz. Ô São Pedro, se eu te fiz alguma coisa, perdoa eu, viu? Vou mandar o sol pra, pelo menos pra amanhã, já fica bom, já me ajuda. Pelo amor de Deus. Vambora! Começando com mais uma hora por aqui do Qual é a Sua, até as 16 horas. E depois a gente começa o nosso Toca Tudo na Tarde da Momento FM. Vambora, 991-237-132, faz seu pedido, participa comigo, pede sua música, fica à vontade, seja muito bem-vindo por aqui. Eu sou Leandro Fernandes, te faço companhia até as 19 horas. Ô, dia maravilhoso, hein? Vambora, de música, começando com Luan Santana.
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1: Bora com o som. Embaixador Gustavo Lima. A gente fez amor. 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

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Bora de Cristiano Araújo na tarde. É amor no carro.

Muito bem, tá aí o som de Cristiano Araújo na programação Momento Amor no Carro, fechando a minha primeira sequência. Eu tô indo ali, eu volto já rapidinho. Agora 15 horas e 16 minutos. 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

Muito bem, estamos de volta agora, 15 horas e 18 minutos. Seguimos por aqui, 991-237-132. Já tem informação do comércio na tarde. Vamos com a gente. Felipe Araújo, Luan Pereira.

0: João!
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Hora de Luxúria na programação Momento, recordando meados de 2003, 14. É a vida mais ou menos na sexta-feira. Dá pra levar uma vida mais ou menos a

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1: Deixa eu mandar alôzão por aqui. Alô, Sil, alô, Rose, galera lá da Bimbo Fest, sempre na sintonia da Momento. Ótima tarde pra vocês. Semana que vem a gente dá aquela passadinha básica por aí, né? Excelente tarde, tá chegando moda.

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1: Salve de palmas!
2: Elas sabem bem o poder que tem, né? Gustavo Lima e Panda e a calcinha de renda, fechando mais uma sequência. Ó, já já tem informação por aqui. Daqui a pouco informação no comércio também. 29, faltando para as 16 horas, informação chegando no momento.
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4: A Associação Fraterna Laços de Afeto promove hoje e amanhã mais uma edição do Brechó Solidário em Xanxerê. A ação busca arrecadar recursos para auxiliar as atividades desenvolvidas pela entidade. O brechó acontece na rua Marechal Floriano Peixoto, Fundos, próximo à Escola Costa e Silva. Os produtos serão preços a partir de R$ 2,00, com pagamento aceito via Pix ou em dinheiro. A comunidade está convidada a participar da iniciativa, que alia consumo consciente e solidariedade, contribuindo diretamente com o trabalho realizado pela associação. Com informações para a programação, repórter Jocely Luiz.
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0: bom o tempo todo. Bora lá, né? Chegando informação no comércio.
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0: 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É a nossa Unidade Móvel Momento, girando o comércio com ele, Lucas Show, na tarde de sexta-feira. Lucas, boa tarde, diretamente lá do Rei do Preço Baixo, fala comigo.
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1: Muito bem, tá aí o som de Carlos e Jader fechando mais uma sequência. Já já tem o túnel do tempo por aqui. Momento FM. Agora 13 minutos faltando para as 16 horas. 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
1: Momento, ótima tarde para você, agora 16 horas.
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0: Opa, estamos de volta, hein? E agora, viramos a chave. Qual é a sua? Ficou na saudade? Volta na segunda-feira. Porque agora tá começando o Toca Tudo por aqui. Agora 16 horas e 6 minutos. Uma excelente tarde para você. Tarde aí que com temperatura marcando 9 graus na capital do milho. Friozão agora vem, né? Agora parou a chuva, vem o frio. Que doideira. Vamos lá que à tarde o Toca Tudo tá só começando. E no nosso Toca Tudo de hoje, de sexta-feira, você sabe que é diferenciado, né? Toca Tudo de sexta-feira é pancada. Tá valendo, tá valendo. Vai ter sorteio? Vai. Vamos anunciar já por aqui, ó. Participou com a gente, mandou o nomezinho completinho, bonitinho. Vai estar tá concorrendo por aqui ao kit churrasco lá do Rei do Preço Baixo, Mercado Mugança. Alô, abraço, abraço pra toda a turma do Rei do Preço Baixo. Sorteio por aqui de um kit churrasco caprichado do Mercado Mugança. Então participe aí. É aquele kit diferenciado, completaço de verdade. Manda o nome completo, não esquece. Pra poder participar tem que ter nomezinho bonitinho, completinho, parará, parará. Você já sabe como é que funciona o macete por aqui, né? Vambora, participações liberadas, vamos começando, Toca Tudo. Mais ou menos assim, ó.
1: Que ronco esquisito é esse, gaiteiro?

0: Eu te amo, São Paulo!
1: Coisa linda!
2: Léo Balbinotti, Danilo e Davi. Número chato.
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2: 16 horas e 16 minutos. Olha só, vamos falar por aqui. Pararam, pam, pam. 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

Bora lá, estamos de volta por aqui. Deixa eu ver. Boa tarde, meu amigo. Gostaria de escutar a música com Bruno Marrone, se não tivesse ido. Vamos ver. Se não tivesse ido, eu era tão feliz. Eita, entendeu, hein? Aqui, ó, vamos programar ela por aqui. Fechou? Boa tarde, quero participar aí do sorteio do Mercado Bugança. Janete Moreski, do bairro Tonial. Boa tarde, Leandro Lopes, participando com a gente também do sorteio do kit churrasco lá do Rei do Preço Baixo, Mercado Bugança. E você que ainda não mandou sua mensagem, tá esperando o quê? Manda aí 991237132. Manda um recado pra gente, participa aí, que você vai concorrer a um kit churrasco completaço lá do Rei do Preço Baixo. Mercado Bugança te presenteando na sexta-feira com um kit churrasco. Você já pensou uma coisa dessa? É só por aqui que você encontra. Bora de Pérola Negra!

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1: Me perguntar lá na escola quando que a gente. O que eu vou ser? Eu falei que eu sou formada na pecuária. O menino da pecuária.

0: Tá em sucesso de Léo e Rafael na programação Momento, é os meninos da pecuária.
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0: 29, faltando para as 17 horas, informação chegando.
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3: O Ministério da Saúde prorrogou até 31 de dezembro a estratégia de resgate da vacinação contra HPV para adolescentes e jovens de 15 a 19 anos que ainda não possuem registro de vacinação. A medida tem como objetivo ampliar a cobertura vacinal, facilitar o acesso ao imunizante e reduzir a circulação do vírus em todo o país. Desde o início da estratégia, quase 300 mil doses já foram aplicadas nessa faixa etária. Ao todo, foram 287.674 vacinas, sendo 124.172 em meninas e 163.502 vacinas em meninos. Com informações para a programação, o repórter Jocely Luiz.
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0: Muito bem, estamos de volta por aqui, seguimos, bora que tem áudio do ouvinte. Alô, alô, boa tarde, fala comigo.
1: Boa tarde, Eliane Gasperini aqui do bairro Monte Castelo. Gostaria de participar do sorteio do kit churrasco do Rei do Preço Baixo, Mercado Bugança. E pode ser a próxima música aí, sextou.
0: É isso aí, sextou, vambora pra cima, hein, sexta-feira. Eita, daquele jeitão, hein. Boa tarde, sou o Leandro Pereira, do bairro Martinho. Gostaria de participar do sorteio do kit churrasco do Mercado Bugança. Toca uma dos atuais aí pra gente ouvir. Valeu, sextou. É, sextou, sextou. Bora, tá esperando o quê? Não participou ainda? Meu Deus do céu, não acredito. Eu não acredito que você não participou ainda. 991237132, valendo um kit churrasco lá do Rei do Preço Baixo, Mercado Bugança. E você não participou? Você tá fazendo feio assim numa sexta-feira? Meu Deus do céu! Faz isso não, viu? Faz isso não! Que final de tarde aí passa voando. Daqui a pouquinho eu faço sorteio e não deu tempo de se participar. Então já garante, já registra a sua participação por aqui pra você não ficar de fora, tá? Bora com Chiquito e Bordoneio. A todas as veterinárias.

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0: Muito que bem! Estamos de volta. 97.9. E hoje é sexta-feira, dia 3 de julho de 2026. Sexta-feira, você sabe, né? Mais um dia daqueles da gente trazer informação pra você, pra gente falar de coisa boa. 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

0: 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Vem já para cá, agradecer a mais uma semana que Deus nos possibilitou. 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Abraço!
1: Valeu, valeu! 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Você ouviu aí? Bora com o áudio por aqui. Alô, alô, Gilson, como é que você tá, meu querido? Tudo certo? Fala comigo.
2: Fala, Leandro Fernandes, boa tarde, tudo bem? 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Tá bom, Leandro? 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
1: Fechou, valeu, Gilson. 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Bora com Panda!

0: conto do pardo. De brinde você leva lua de mel com tudo pago. Bora, fora do padrão.
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0: Daí o som do mestre Flávio Dalcin, banda Ouro. O nome dela é Meu Amor.
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0: 17 horas, 3 minutos. Ótima tarde pra você.

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2: Muito bem, 17 horas e 9 minutos, e aí? Vamos saber como é que fica o tempo, que agora parece que o sol resolveu aparecer só um pouquinho assim pra nós, só no final da tarde, só pra alegrar, né? Pra dar aquela alegria, pra você achar que final de semana vai ser ensolarado. Aí amanhã, amanhece uma neblina que tá tapada a cidade, não? Eita, meu Deus do céu. Vamos saber com quem entende do assunto, né? Peter Scheuer vai trazer a previsão do tempo pra gente pra esse final de semana.
3: Uma massa de ar frio e seco avança sobre o sul do Brasil, proporcionando uma condição de tempo firme durante essas próximas horas e com queda brusca da temperatura. O amanhecer desse sábado é gelado, com temperatura mínima próxima de 0 a 4 graus, com formação de geada, principalmente nas baixadas e vales. E o tempo é bom, dá para aproveitar praticamente o tempo todo, o sol acaba predominando, um outro banco de nevoeiro, e a maior parte do período é relativamente aproveitável. Então vai seguindo com tempo bom, tempo firme, o sol acaba predominando e a temperatura ela permanece mais baixa neste início de manhã, maior parte do período é relativamente aproveitável. A expectativa é que nós mantenhamos o domínio do tempo mais variável no domingo, sol e muitas nuvens e pancadas passageiras isoladas. Na segunda, passa uma frente fria de fraca atividade, trazendo pouca chuva e queda na temperatura. Terça, quarta, quinta, tempo bom e geadas bem isoladas no amanhecer. Peter Scheuer, meteorologista, com a previsão do tempo.
2: Muito bem, estamos de volta por aqui. Já vamos emendar, já vamos falar de coisa boa. Peter falou que o tempo vai estar bom, isso já é uma coisa boa. Mas daí ele falou do frio, que já não é tão bom, porque eu não gosto. Eu não sou muito fã do frio. Agora deixa eu pedir pra ele. Meu amigo Cid, do Máximo Express. O cara que adora falar com a gente. Ele que agora disse que nós estávamos conversando no off, disse que agora vai começar a aparecer até nas redes sociais. Que baita. Boa tarde, seja bem-vindo.
4: Boa tarde, Leandro. Boa tarde a todos os ouvintes aí. Sexta-feira, às 5 horas, é hora de nós bater cartão aqui no momento, falar de coisa boa. Não sou muito fã do frio, tá? Não. Sou fã do calor aí, mas tudo bem. Vamos encarar, estamos no sul e tendo saúde, a gente vem aí que nós matemos no peito, né, Leandro?
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4: 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Ah, e amanhã tem kit churrasco.
2: Com certeza, amanhã tem na programação Momento Kit Churrasco a partir do meio-dia.
4: Isso
2: aí,
4: mesmo.
2: Lá do Máximo Express, agradecer a sua presença por aqui e aproveitar que você tá por aqui também, mandar um abraço lá para toda a equipe que tá na sintonia, sempre curtindo a Momento FM. Diz que eu fiquei sabendo aqui através do Cid, diz que os açougueiros lá perto dos freezers, lá no, na temperatura baixa, diz que estão suando de tanto dançar.
4: Suando tanto dançar e cortar carne.
2: Eita, nós, que beleza, hein? Daquele valeu, jeito, Leandro. Valeu. Bora de música, corpo e alma.
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0: Fechou, fechou mais uma sequência por aqui. Sucesso no Corpo e Alma Bandida.
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0: Agora, 17 horas e 20 minutos com a gente por aqui. Olha só, deixa eu falar. 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

do Colato na sintonia. Excelente tarde por aí. Vambora, deixa eu ver quem tá com a gente. Boa tarde, Jandira, Cavacini, Gabriel, participando por aqui do sorteio do kit churrasco do Mercado Bugança. Muito bem. Opa, boa tarde, manda uma música do Chico Rei Paraná. De lá pra cá, estamos aqui em Bom Jesus, Edmar Feliciano e Ailda. Muito bem. Boa tarde, tudo bem? Gostaria de participar do sorteio do kit churrasco do Rei do Preço Baixo, Silvia dos Santos, participando com a gente. Boa tarde, meu nome é Olivo Craco. Quero participar aí do sorteio do churrasco do Mercado Bugança, o Rei dos Preços Baixos. Queria ouvir a música No Fundo da Grota, mas que bate. Do Fundo da Grota. Opa, Anderson Cruz participando com a gente também. Valeu, valeu. Abraço aí. Bora, bora. Quem mais? Bora, bora, bora, bora, bora. Boa tarde, Solange Florencio participando com a gente por aqui também do sorteio do Rei do Preço Baixo, pedindo a música Encontros Imperfeitos, Renan e Raí. Bora lá, trazendo o grupo Che Garotos. Vá participando aí, vá deixando seu recado. 991237132. Mais ou menos assim, ó. Pega na colher e vai mexendo o panelão.

0: pega na colher e vai mexendo o panelão, vai mexendo o panelão daquele jeito, hein?
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0: 29, faltando para as 18 horas, informação chegando.
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3: A Comissão de Previdência, Assistência Social, Infância, Adolescência e Família da Câmara dos Deputados aprovou um projeto de lei que garante prioridade de acesso às instituições de longa permanência para pessoas idosas em situação de vulnerabilidade que não tenham familiares capazes de cuidar delas. O substitutivo mantém o objetivo principal do projeto, mas faz ajustes para evitar a repetição de regras já previstas no Estatuto da Pessoa Idosa. A nova redação também inclui de forma expressa o direito de acesso às instituições de longa permanência no artigo que trata da moradia digna. Além disso, o texto estabelece que a prioridade nas instituições públicas ou conveniadas será destinada aos idosos que não tenham responsáveis com condições de prestar os cuidados necessários. Para essa avaliação, serão considerados o cônjuge ou companheiro, pai, filhos e irmãos. Com informações para a programação, repórter Jocely Luiz.

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5: Muito bem, emoção o tempo todo, bora lá com participação do ouvinte na tarde por aqui. Alô, boa tarde.
6: Boa tarde, meu nome é Tereza Alzira Piovizan, queria participar do kit churrasco do Mercado Bugança, do Rei do Preços Baixos, um mercado que a gente sempre compra, o melhor da carne da cidade, e momento FM, emoção o tempo todo. Eu sou aqui do bairro

0: Leandro, fica com Deus. Um ótimo final de semana para ti.
1: Muito bem. Valeu, valeu. Bora, quem mais? Alô?
2: Fala, Leandro Fernandes, grande Leandrão, tudo certo, meu nobre? Aqui é o Maia do Bugansão, tamo aí ligadão daquele jeito no momento, né? Pô, toca pra nós aí, briga de foice com o Cristian Ralf, pode ser, irmão? Sexta-feira tem que ser um mamadão desse aí pra nós, né? Beleza? Bom trabalho, é nóis.
1: Valeu, valeu! Abraço pra gurizada lá do Rei do Preço Baixo, Mercado Bugança na companhia. Bora, quem mais? Alô?
3: Boa tarde, Leandro. Na escuta? Quero participar do sorteio da churrasco.
1: Valeu, Caixa d'Água, participando já. Boa sorte pro amigo aí também. Vamos dando sequência, né? Deixa eu mandar abraço por aqui. Deixa eu ver por aqui. Alô, alô, Matheus e também pro Thiago, lá da Stop Pneus. Nosso parceiro Jonathan também tá por lá. Ele que vai assumir a programação aí a partir das 20 horas, comandar o E-Bailão no momento. Isso mesmo. Gurizada por lá na Stop Pneus. Curtindo a programação. Aí eles falaram: ô Leandro, final de tarde tem como dar aquela. Vou dar aquele modão lá, dar aquela caprichada no Mirosmar pra nós. Eu disse: mas só se for agora, gurizada.

0: Aí, Sucesso André Bairro, Casa 66, fechando mais uma.
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0: Agora 14, faltando para as 18 horas. Olha só, deixa eu falar para você por aqui. 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

0: Ah, deixa eu ver quem tá com a gente aqui na tarde. Vamos de áudio. Alô, boa tarde.
1: Boa tarde, aqui é o Ivan Barbosa. Tô ligadão na melhor, hein? Quero participar desse kit churrasco do Mercado Bugança, o rei dos preços baixos aí. Tamo na fé aí que vamos ganhar um dia esse churrasco aí. E uma boa tarde a todos.
0: Fechou, valeu, boa tarde por aí. Boa sorte também, né? Boa tarde, Leandro. Gostaria de participar do sorteio Mercado Bugança, Luciana Stefanello. Boa tarde, Leandro. Quero participar do sorteio do churrasco do Mercado Bugança e Leandro de Oliveira. Boa tarde. Gostaria de participar do sorteio do Mercado Bugança, Amanda Lopes. Boa tarde. Aqui é a Cris do Colato. Quero participar do sorteio do Mercado do Bugança. Bom final de tarde pra vocês aí. Fechou. Valeu. Vamos de moda. Tá chegando música. Vai participando, deixando seu recado.

0: aí, sucesso do Grupo Momentos. Fechando mais uma hora por aqui. Já já tem a última hora do Toca Tudo também nessa sexta-feira. 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Agora 18 horas e 1 minuto, tá chegando a oração da Ave Maria.
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2: Povos todos, aplaudi e aclamai a Deus com brados de alegria. Em nome do Pai, e do Filho e do Espírito Santo. Amém. Olá, meu irmão e minha irmã, chegamos ao final de mais uma semana. Hoje a Igreja celebra o dia do apóstolo São Tomé, ele que ficou marcado pela dúvida diante do anúncio de que Jesus tinha ressuscitado. Por isso, neste dia, pedimos a graça de sempre acreditarmos e sentirmos a presença de Jesus, vivo e presente no meio de nós. Oremos. Deus Todo-Poderoso, concedei-nos celebrar com alegria a festa do apóstolo São Tomé, para que sejamos sempre sustentados por sua proteção e tenhamos a vida pela fé no Cristo que ele reconheceu como Senhor. Por Cristo nosso Senhor. Amém. O Senhor esteja convosco. Ele está no meio de nós. Evangelho de Jesus Cristo segundo João. Glória a vós, Senhor. Tomé não estava com eles quando veio Jesus. Diziam-lhes os outros discípulos: vimos o Senhor. Ele, porém, lhe disse: se eu não vir em suas mãos as marcas dos cravos, não crerei. 8 dias depois, os discípulos estavam novamente ali dentro e Tomé com eles. Jesus veio, colocou-se de pé no meio deles e disse: paz a vós. Depois disse a Tomé: estende teu dedo até aqui e vê minhas mãos. E estende tua mão e coloca em meu lado, e não seja incrédulo, mas crédulo. Respondeu-lhe Tomé: meu Senhor e meu Deus. Disse-lhe Jesus: porque me vistes, crestes. Felizes aquele que não viram e creram. Palavra da salvação. Glória a vós, Senhor. O Evangelho nos convida a refletir sobre a atitude de São Tomé diante do ressuscitado. Ele faz um caminho da dúvida para a certeza da presença de Jesus. Que Deus nos ajude a nunca termos medo de nossas dúvidas, mas que também nos mantenha com o coração aberto para reconhecer e acolher a presença do ressuscitado em nosso meio. E ao final deste momento de oração, contando com a intercessão de Nossa Senhora, rezemos: Ave Maria, cheia de graça, o Senhor é convosco. Bendita sois vós entre as mulheres e bendito é o fruto do vosso ventre, Jesus. Santa Maria, Mãe de Deus, rogai por nós, pecadores, agora e na hora de nossa morte. Amém. Que Deus vos abençoe, em nome do Pai, do Filho e do Espírito Santo. Amém.
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Ó, vai participando aí, 991-237-132. Já entramos aí na última hora do nosso Toca Tudo. Tá valendo aí kit churrasco lá do Rei do Preço Baixo Mercado Bugans. É isso mesmo. Já pensou numa sexta-feira dessa à toa, só através de uma mensagem, você ganhar um kit churrasco? Coisa boa, hein? Quem é que não quer, né? Manda sua mensagem pra cá, nome completo. Não esquece, tem que ter o nomezinho identificando aí certinho, bonitinho, tá bom? Boa sorte pra todo mundo que tá participando. Já já tem participação. Tá chegando Pedro, Paulo e Matheus.

0: Que beleza!
1: Rick, obrigado pela presença.
0: Obrigado eu, companheiro.
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0: Eduardo Costa na programação Momento Solidão por Perto. É perigo.
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0: 18 horas e 18 minutos com a gente por aqui. Olha só, deixa eu falar por aqui. 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
0: Bora que bora, emoção o tempo todo. Vamos lá ver quem tá com a gente por aqui na programação. Boa tarde, Salete Correia participando com a gente por aqui do sorteio do kit churrasco do Mercado Bugança, o rei do preço baixo. Bora de áudio. Alô, boa tarde.
4: Boa tarde, gurizinho. Adenilson Pereira por cá. Tamo na lida aí com a galera da Como. Queria participar do sorteio do Mercado Bugança e oferecer para um sorteio especial para minha família, especialmente para minha esposa Lenícia. Beleza? Muito obrigado por atingir e toca aí Camento Grande que eu ofereço aí para ela e para todos aí que estão ouvindo.
0: Fechou, valeu, bora de mais áudio por aqui. Boa tarde.
5: Olá, boa tarde. Meu nome é Ironita. Indo para casa, se deslocando desse Xanxerê para São Domingos, acompanhando o programa. Quero participar do sorteio também do kit churrasco do Mercado Bugança. Manda uma música pra curtir. Obrigada, tchau.
0: Fechou, valeu, ótimo final de tarde, início de noite por aí. Boa tarde, tudo bem, Leandro? Toca a próxima música, me coloca no sorteio do Mercado Bugança, o rei do preço baixo. Moro no bairro Vista Alegre, Fabiana do Carmo. Muito bem, boa tarde, Ana Roberto está na sintonia com a gente, pedindo a música Mulher Maravilha Original. Muito bem. Bom fim de tarde, Leandro, queridão. Deus te abençoe, beijinhos. Valeu, Vanusa, beijo pra você também. Excelente final de tarde, início de noite por aí no nosso Paranazão. porque a tendência é... Nós não sei como é que tá o nosso Paranazão. Acho que parou de chover por lá também. Agora o frio vai chegar com força. E ela gosta de frio, né? A Vanusa diz que gosta do frio, que é uma barbaridade. Eu já não sou chegado, né? Ah, então. Vambora. Boa tarde, Neuza Bueno, participando com a gente por aqui do sorteio do Mercado Bugança. Boa tarde, Marta Antunes também participando com a gente. Valeu, valeu, um excelente final de tarde por aí. Vamos trazendo música. Bora de música, vamos de terceira dimensão.

0: Tá aí o som, Paulinho Mocelin, na programação Momento Caminhonete Branca. 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Agora 18:30, olha só. Tá chegando o nosso balcão de empregos.
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0: 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O Econômico Atacadão e Badote contrata operador de caixa, açougueiro, fiscal de prevenção de perdas, operador de FLV, armazenista, atendente de padaria, repositor, padeiro e auxiliar de limpeza. A Nada Leite e Materiais de Construção contrata vendedor local, auxiliar de motorista, vendedor especializado em tinta, auxiliar administrativo e frente de caixa.
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0: De volta por aqui, já vamos com participação nesse início de noite. Alô, alô. Boa
1: tarde, tudo bem? Meu nome é Camila Lopes, que é participar do sorteio do Mercado Bugans. 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
0: Tá participando já, boa sorte. Quem mais?
2: Boa tarde. Aqui é o Miguel Amorotovski, do bairro Vista Alegre. Gostaria de participar do sorteio do Mercado Bugans. Desejar um bom final de semana a todos aí.
0: Fechou, valeu. Deixa eu ver... Sheila da Silva. Nayumi Gonçalves. Caiu o dentinho, é, olha só, a filhota dela caiu o dentinho hoje. 7 aninhos. Quem tá participando com a gente é a Sheila da Silva. Muito bem participando, valeu. Tá anotado o nome por aqui. Boa tarde, Leandro, tudo bem? Me coloca no sorteio do Rei do Preço Baixo, Mercado Bugança. Se possível, roda uma do Edson e Hudson, da sua escolha, Josiane Pedroso. Muito bem. Tem mais participando com a gente, Albino Antônio Sandrin. Bora de mais áudio, alô.
3: Boa noite, aqui é o Neymar Detone. E também quero participar do sorteio aí do Mercado Bugança. E pedir, se possível, tocar uma música do Teodoro Sampaio. Pode ser qualquer uma aí. Obrigado.
0: Valeu, quem mais por aqui?
4: Boa noite, aqui é o Leandro Narciso Fernandes. Quero participar aí do kit churrasco do Mercado Mugança. Já um final de sexta-feira. Sextou, né, Cris? Pra todos os ouvintes, vocês da rádio. Que potência! E toca muito pra nós curtir uma boa da tua escolha aí, daquela do São Francisco. Beleza? Obrigado por atendido.
0: Fechou, valeu. Bora que tem mais áudio por aqui. Alô?
5: Boa tarde. Quero participar do sorteio do Mercado Mugança. Meu nome é Neil. Diga, Andolfo. Obrigado.
0: Quem mais?
6: Boa noite, equipe Momento. Sou Valdecir Luiz Bonamigo. Gostaria de participar do sorteio do kit churrasco do Rei dos Preços Baixos, Mercado Bugança. Um ótimo mercado. Abraço a todos e ótima noite.
0: Fechou, valeu, valeu. Abraço.

0: É isso, sucesso PF no bailão. Francamente, amigo.
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0: Agora 15 minutos, faltando para as 19 horas.
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1: Muito bem, agora 5, faltando para as 19 horas. Chegou a hora de fazer o sorteio por aqui do kit churrasco lá do Mercado Bugança, o rei do preço baixo. Felizmente aí, ó. Não deu tempo para atender todo mundo, viu? Muitas participações por aqui. Não deu tempo da gente atender todo mundo. Mas fica aqui o registro. Você que participou, mandou o seu recado para cá, deixou o seu número. Você vai estar participando da mesma forma, tá bom? Fica tranquilo. Mandou para cá, chegou sua mensagem aqui. Você vai estar participando mesmo que eu não tenha dito seu nome, tá? Sorteador na tela, vamos colocar para girar.

Muito bem, já parou por aqui o sorteador e atenção, quem faturou? Quem levou foi ganhador ou ganhadora? Quem faturou um kit churrasco lá do Rei do Preço Baixo Mercado Mugança foi Alceu Gonçalves de Paula. Parabéns aí, só passar aqui no momento, retirar sua autorização em horário comercial a partir de segunda-feira, tá bom? Passou por aqui, retirou e depois retira lá no Mercado Mugança um kit churrasco completaço. Agradecer mais uma vez a parceria aí do Mercado Mugança, o Rei do Preço Baixo. E assim, agora 3, faltando para as 19 horas, eu tiro meu time de campo. Porque na sequência tem a Voz do Brasil a partir das 19. Eu volto amanhã na programação a partir do meio-dia para te fazer companhia, tá bom? Chegando às últimas, com destaque nacional. Ótima noite de sexta, beijo no coração, fui!

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0: Está no ar a Voz do Brasil. As notícias do governo federal que movimentaram o país no dia de hoje.
2: Olá, boa noite.
1: Boa noite para você que nos acompanha em todo o país.
2: Sexta-feira, 3 de julho de 2026.
1: Vamos ao destaque do dia: educação, saúde e habitação.
2: Novos hospitais, inovação e atendimento especializado terão investimentos de mais de 465 milhões de reais.
1: Inaugurados 10 campi de institutos federais pelo Brasil.
2: Minha Casa Minha Vida entrega mais de 1.600 moradias em 6 estados.
1: Presidente Lula defende investimentos em infraestrutura social e acesso a serviços públicos essenciais.
3: É o dinheiro, que gera mais emprego, que gera mais renda, que gera mais desenvolvimento e que gera conquista para todo mundo. Esse é o dinheiro bom.
2: E ainda, fortalecimento do empreendedorismo.
1: Mais oportunidades para contratação de serviços pelo governo federal.
2: Desenrola MEI. Microempreendedores individuais que estão na dívida ativa poderão limpar o nome da empresa. Gabriela Noronha.
4: A iniciativa vai atender mais de 3 milhões de MEIs que possuem pendências na dívida ativa da União.
1: Você vai ouvir também incentivo à produção aliada à preservação ambiental.
2: Fundo Amazônia vai investir até 230 milhões de reais para fortalecer negócios na Amazônia Legal. André de Barros Lima.
5: O apoio inclui assistência técnica, formação, capacitação, assessoria para gestão e regularização documental.
1: Hoje na apresentação da Voz do Brasil, eu, Mariana Jungmann e Luciano Seixas.
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1: Ambulâncias, unidades odontológicas, inauguração de institutos federais e mais de 1.600 moradias.
2: O governo do Brasil realizou várias entregas nesta sexta-feira na saúde, educação e habitação, com investimentos de mais de 1 bilhão de reais pelo Programa de Aceleração do Crescimento.
1: A entrega foi feita ao mesmo tempo em 12 cidades diferentes.
6: Todas as entregas foram simultaneamente em cidades dos estados de São Paulo, Rio de Janeiro, Pernambuco, Amazonas, Piauí, Alagoas e Sergipe, com participação de ministros e autoridades locais por videoconferência. Na educação, foram inaugurados 10 novos campi de institutos federais, com investimento de 206 milhões e 600 mil reais, sendo 196 milhões de reais do novo PAC. As unidades ampliam a oferta de ensino técnico e profissionalizante, parte do plano de expansão da rede federal, que prevê a construção de 111 novos institutos em todo o país, com potencial para criar 155 mil novas vagas. O ministro da Educação, Leonardo Barchini, destacou que o governo investe em educação de qualidade e oportunidades para os estudantes.
7: Você entra aqui no ensino médio, você pode fazer graduação, você pode fazer licenciatura, você pode fazer curso subsequente. Você pode fazer mestrado, doutorado, enfim, isso aqui abre as portas para todas as oportunidades que os nossos jovens precisam.
6: Na saúde, o governo do Brasil anunciou investimentos de 464 milhões e 800 mil reais para fortalecer o Sistema Único de Saúde. O pacote inclui a entrega de ambulâncias, unidades odontológicas móveis, micro-ônibus para transporte de pacientes, equipamentos para hospitais e unidades básicas de saúde, além da ampliação do programa. O programa agora tem especialistas. Também foram inauguradas novas estruturas hospitalares e anunciadas ações para ampliar o atendimento especializado e incentivar a inovação tecnológica no SUS. Explica o ministro da Saúde, Alexandre Padilha.
8: É o Brasil ter cada vez mais capacidade de produzir aqui no Brasil os medicamentos, as tecnologias, o conhecimento necessário para cuidar da saúde do nosso povo, para a gente ficar soberano.
6: Na habitação, 1.619 novas moradias do programa Minha Casa Minha Vida foram entregues simultaneamente em 6 estados, beneficiando cerca de 6.500 pessoas. O investimento é de aproximadamente 263 milhões de reais. O ministro das Cidades, Vladimir Lima, disse que somadas as entregas realizadas nessa semana, já são 1.753 novas moradias destinadas à família de baixa renda em diferentes regiões do país.
9: Hoje nós temos 2 milhões e 500 mil moradias contratadas no âmbito do programa Minha Casa Minha Vida. E vamos chegar até 3 milhões no final deste governo.
6: O presidente Lula defendeu investimentos em infraestrutura social e o acesso da população a serviços públicos essenciais.
3: Dinheiro bom é dinheiro investido em obra, em educação, em saúde, em ferrovia, em rodovia. É o dinheiro que gera mais dinheiro, que gera mais emprego, que gera mais renda, que gera mais desenvolvimento e que gera conquista para todo mundo. Esse é o dinheiro bom.
6: Somadas, as ações dessa sexta-feira representam mais de 930 milhões de reais em investimentos nas áreas de educação, saúde e habitação. Reportagem Pablo Mundim.
2: E o presidente Lula sancionou lei que cria a Universidade Federal do Esporte, vinculada ao Ministério da Educação.
1: A universidade vai, em um único local, desenvolver atividades de ensino, pesquisa, extensão e inovação, voltadas ao desenvolvimento da ciência do esporte.
2: Entre as finalidades estão capacitar profissionais para atuar em organizações esportivas e no treinamento de atletas e incentivar a produção de conhecimento científico e tecnológico na área.
1: Com sede em Brasília, a universidade poderá instalar campi em outros estados.
2: Mais fôlego para quem empreende no Brasil.
1: Essa semana, o governo federal anunciou medidas para quem trabalha como MEI.
2: Hoje foram anunciadas mais duas novidades: o Desenrola MEI, voltado para quem precisa regularizar dívidas fiscais,
1: e a expansão do Contrata Mais Brasil, plataforma que conecta os empreendedores que querem prestar serviços a órgãos públicos.
4: O Desenrola MEI vai permitir que microempreendedores individuais de todo o Brasil renegociem dívidas tributárias. A iniciativa vai atender mais de 3 milhões de MEIs que possuem pendências na dívida ativa da União. Serão atendidos empreendedores com débitos de até 20 mil reais. Entre as facilidades inéditas está o parcelamento dos débitos em até 145 meses ou mais de 12 anos. Os descontos sobre juros, multas e encargos legais podem chegar a 70%. Annelise Lenze, procuradora da Fazenda Nacional, explica o objetivo.
10: É um programa de transação tributária customizado para sustentabilidade do pagamento e para a saúde financeira desses MEIs e que vem fechar o ciclo de estímulo a novos créditos, a novos negócios, ao desenvolvimento econômico e social e a proteção também, proteção social de cada um desses MEIs.
4: Outra nova medida é a expansão do Contrata Mais Brasil, que facilita a contratação de microempreendedores individuais. O profissional se cadastra na plataforma e pode prestar serviços para os governos federais, estaduais e municipais, como pintura, manutenção, entre outros. O programa agora terá 141 atividades econômicas contempladas. Antes eram 107. Foram incluídos serviços como alimentação, fotografia, produção cultural, estética e organização de eventos. Além disso, mais instituições estão aderindo à plataforma. Quase 90 novos órgãos aderiram ao sistema, incluindo o Banco do Nordeste e a Fiocruz. O ministro do Empreendedorismo, Paulo Pereira, fala quantos empreendedores podem ser alcançados com as mudanças.
11: Bancos públicos, empresas estatais, serviços federais passam a incluir os seus serviços no Contrata Mais Brasil, ao mesmo tempo que mecanismos de busca ativa desses MEIs farão um esforço para incluir algo como um potencial de 5,5 milhões de MEIs, algo como que pode chegar a 6 milhões de MEIs na plataforma pública. Então, uma plataforma de compras públicas voltada para os MEIs.
4: Os anúncios fazem parte de uma série de medidas anunciadas para os microempreendedores. Na segunda-feira, o presidente Lula já havia enviado ao Congresso Nacional a proposta de reajuste do teto de faturamento do MEI, de 81 mil para 140 mil por ano. Atualmente, o Brasil possui mais de 16 milhões de microempreendedores individuais. Reportagem Gabriela Noronha.
2: Quem tem interesse em participar do Desenrola MEI poderá acessar o sistema a partir do dia 6 de julho no site www.regularize.pgfm.gov.br.
1: O programa Gás do Povo agora chega a 100% dos inscritos no Cadastro Único de Programas Sociais do Governo do Brasil.
2: São mais de 15 milhões de recargas do botijão de gás de 13 quilos que estarão disponíveis aos beneficiários a partir do próximo dia 10 de julho.
12: Para a dona de casa Maria José de Carvalho, o botijão de gás na cozinha é motivo de alívio. Moradora do Sol Nascente no Distrito Federal, ela recebe o botijão gratuitamente por meio do Programa Federal Gás do Povo. Segundo Maria, foi graças ao programa que ela deixou para trás o fogão a lenha.
13: Quando eu morava no barraco de madeira, eu cozinhava na lenha, porque aqui é uma quadra que ninguém presta nada para ninguém, né? Agora melhorou um pouco.
12: Lançado em setembro de 2025 para substituir o antigo Vale Gás, o programa Gás do Povo é administrado pelos Ministérios de Minas e Energia e do Desenvolvimento e Assistência Social, Família e Combate à Fome. Segundo o governo federal, já são quase 15 milhões de recargas gratuitas realizadas em todo o Brasil desde o início do programa, como explica o ministro de Minas e Energia, Alexandre Silveira.
14: É 100% de cobertura. Já são 15 milhões de recargas. Hoje o país todo está coberto. Onde não tem revenda, as distribuidoras estão chegando com a entrega em veículos móveis e todo o público-alvo, que é o público do Cade Único, já recebe o botijão de gás, essa grande medida de proteção social.
12: Em julho, os beneficiários do programa poderão retirar a recarga gratuita do botijão de gás de 13 quilos a partir do dia 10. O benefício ficará disponível até 9 de agosto. A retirada do botijão pode ser feita diretamente nas 26 mil revendas credenciadas, espalhadas por mais de 4.800 municípios brasileiros. Com locução de Nazi Brum, reportagem de Gabriela Noronha.
1: Nacional Antifacção foi inaugurado nesta sexta-feira, no Rio de Janeiro.
2: A nova estrutura, lançada pelo Ministério da Justiça e Segurança Pública, integra o programa Brasil contra o Crime Organizado.
1: O objetivo é apoiar as ações integradas desenvolvidas pelas forças de segurança pública.
2: Além do Rio de Janeiro, o escritório já está presente em São Paulo e estará posteriormente em Foz do Iguaçu, no Paraná.
1: Segundo o ministro da Justiça e Segurança Pública, Wellington César Lima, a medida quer aproximar a União dos principais centros de atuação do crime organizado no país.
15: Visa exatamente que nós venhamos a nos aproximarmos mais das realidades específicas de determinados estados da federação, como no caso do Rio de Janeiro e São Paulo. Também teremos um ponto em Foz do Iguaçu. Fundamental que, para a fluidez dessas informações locais, estabelecimento de estratégias customizadas específicas para cada realidade local, o Ministério da Justiça se faça presente.
2: Em 2016, foi sancionada uma nova lei contra o tráfico de pessoas, que virou um marco para o Brasil.
1: Ela aumentou a possibilidade de investigação, a criminalização e as penas, além de garantir maior assistência às vítimas.
2: Para celebrar os 10 anos da lei, novas parcerias foram firmadas para combater esse tipo de crime.
16: Disfarçado de oportunidade de trabalho no exterior, o tráfico de pessoas segue fazendo vítimas no Brasil. Uma nova rota identificada pelo Ministério da Justiça e Segurança Pública tem um destino líder: Camboja, na Ásia. 44 brasileiros foram aliciados no ano passado para atuarem em centros de crimes digitais naquele país, como explica o diretor do Departamento de Migrações da Secretaria Nacional de Justiça do Ministério da Justiça e Segurança Pública, Vitor Semple.
17: Brasileiros estão sendo vítimas de esquemas, os chamados scam centers, que são brasileiros sendo transportados, exportados por meio de aliciamento para o Camboja e para os outros países, para dar golpes digitais em brasileiros aqui no Brasil.
16: No ano em que a Lei Brasileira de Enfrentamento ao Tráfico de Pessoas completa 10 anos, o Ministério da Justiça lançou duas parcerias para ampliar as ações de prevenção desse crime no país. A primeira é no campo dos esportes, com a criação de uma cartilha que orienta atletas, familiares, treinadores, dirigentes e demais profissionais sobre os riscos do aliciamento por falsas promessas de contratos e oportunidades esportivas. Para o coordenador-geral de inteligência esportiva do Ministério do Esporte, Diogo Silva, grandes eventos esportivos podem ajudar a dar visibilidade ao tema.
18: Colocando isso dentro do contexto atual que nós estamos vivendo, onde a Copa do Mundo futebol feminino vai ter a oportunidade de apresentar essa proposta para as pessoas e alertar as pessoas.
16: Outra iniciativa é a campanha da Agência Nacional de Aviação Civil para conscientização sobre sobre tráfico de pessoas e trabalho escravo. De acordo com Diana Helena Ferreira, da Agência Nacional de Aviação Civil, profissionais que atuam em aeroportos são capacitados para reconhecer situações de risco e denunciar.
19: Por meio dos treinamentos, eles conseguem identificar sinais, né, que algumas, né, possíveis vítimas podem manifestar, como de nervosismo, às vezes não saber responder determinadas perguntas dos agentes. Né, eles sabem um canal, por exemplo, para acionar a Polícia Federal ou outro órgão policial que esteja no aeroporto.
16: Os homens já foram maioria nos casos de tráfico para trabalho em condição análoga de escravo, mas dados recentes do Ministério da Justiça e Segurança Pública mostram que as mulheres passaram a ser as principais vítimas, principalmente quando se refere à exploração sexual. Quanto à faixa etária, a maioria das pessoas identificadas está em idade economicamente ativa, entre 18 e 59 anos. Reportagem Graziele Bezerra.
1: E mais um aliado no combate ao feminicídio.
2: Está em construção uma linha do tempo que mostra o caminho percorrido pelas vítimas de violência desde o primeiro boletim de ocorrência.
1: Com esse histórico, será possível criar mecanismos de alerta para a atuação preventiva das autoridades antes que o crime aconteça.
20: Os casos de feminicídio no Brasil recuaram 11,45% nos primeiros meses após o lançamento do Pacto contra o Feminicídio em fevereiro deste ano. Isso representa 30 vítimas a menos em relação ao mesmo período do ano anterior. Ainda assim, entre abril e maio, 232 mulheres foram assassinadas em razão do gênero. E para fortalecer a luta contra o feminicídio, uma nova estratégia está sendo desenvolvida. Trata-se de uma linha do tempo que cruza dados dos boletins de ocorrência de violência doméstica registrados pelas vítimas. A ideia é agir preventivamente, como explica a idealizadora do sistema, Luana Teixeira, servidora da Secretaria Nacional de Segurança Pública.
21: O feminicídio, ele é o final de toda uma escalada da violência. A partir do momento que essa mulher entrar num ciclo de violência, no primeiro boletim de ocorrência, nós vamos emitir um alerta para todas as autoridades envolvidas, né? Para que ela não chegue no ápice do feminicídio. Como a gente observou, 15% morrem até 12 meses e 18% morrem até 24 meses. Nossa expectativa principal é essa, é salvar vidas em vez de contar as mortes.
20: A ferramenta faz parte do Centro Integrado Mulher Segura, uma estrutura dentro do Ministério da Justiça e Segurança Pública que usa inteligência e integração de dados para proteger mulheres em todo o Brasil. Para a construção da linha do tempo, foram reunidos dados das secretarias de segurança estaduais e do Banco Nacional de Boletins de Ocorrência. Com as informações, também é possível construir um histórico de atuação dos agressores, de acordo com Luana Teixeira.
21: Às vezes ele comete uma violência aqui no estado, mas aí vai para outro estado e lá não consta que ele cometeu essa violência, porque os sistemas não se conversam. E como mulher segura, você vai conseguir olhar tudo isso. Eu consigo ver que esse cara já fez, já praticou violência em vários outros estados.
20: Embora a plataforma ainda esteja em fase de estruturação, já conta com perfis específicos para delegacias e órgãos do judiciário, possibilitando notificações automáticas e a visualização do histórico da vítima e do agressor em diferentes estados. O próximo passo é integrar esses dados ao Sistema Único de Saúde para detectar casos de violência subnotificados. Reportagem Luciana Colares de Holanda.
2: O governo do Brasil finalizou a cessão da área da favela do Moinho para o governo de São Paulo.
1: O terreno na capital paulista era da União e abrigou cerca de 850 famílias.
2: Hoje, no ato de assinatura, a ministra da Gestão e da Inovação, Esther Dweck, destacou o atendimento habitacional às famílias como parte da negociação.
0: Só acho que esse momento agora ele vai encerrar um capítulo e começar um novo, né? Justamente naquela área que era a favela do Moinho, que agora vai se tornar o Parque do Moinho. Para que a gente pudesse transformar aquela área num parque, a gente precisava garantir a moradia digna para as pessoas que estavam ali naquela região. O governo federal, por meio do Minha Casa Minha Vida, entraria com 180 mil e o governo do estado com 70 mil para permitir que as pessoas pudessem comprar uma casa de até 250 mil. Então, a grande maioria pôde ficar no centro da cidade, porque essa é uma área extremamente central e essa era uma dos pleitos das famílias, que elas não fossem deslocadas do centro da cidade.
1: Até agora, 84% das famílias já estão com novos imóveis contratados.
2: O governo paulista terá 48 meses para concluir as obras de construção do novo parque.
1: Comunidades da Amazônia que atuam com produtos da biodiversidade.
2: Serão financiadas ações para fortalecer os negócios com foco na conservação ambiental.
5: O Fundo Amazônia vai investir até 230 milhões de reais para fortalecer negócios comunitários da sociobioeconomia em todos os estados da Amazônia Legal. O investimento vai ocorrer por meio do edital Prospera Amazônia, lançado pelo Ministério do Meio Ambiente e Mudança do Clima e que é fruto de um acordo de cooperação com o BNDES, o Banco Nacional de Desenvolvimento Econômico e Social. O edital vai selecionar organizações para oferecer serviços a empreendimentos comunitários que trabalham com produtos e serviços da sociobiodiversidade e que sejam formados principalmente por povos indígenas, quilombolas, extrativistas, ribeirinhos, agricultores familiares e demais povos e comunidades tradicionais. O apoio inclui assistência técnica, formação, capacitação, assessoria para gestão e regularização documental. Também contempla serviços de adequação sanitária e ambiental, certificação, agregação de valor, acesso a crédito e a mercados. Ao todo, o edital poderá apoiar ações em até 106 municípios da Amazônia Legal. A chefe do Departamento de Gestão do Fundo Amazônia do BNDES, Fernanda Garavini, destaca a importância dessa parceria entre o banco e o Ministério do Meio Ambiente e Mudança do Clima.
22: Nessa parceria, o Ministério de Meio Ambiente e Mudança do Clima e o BNDES, usando os recursos do Fundo Amazônia, pretendem transformar a produção sustentável dos territórios amazônicos em negócios mais estruturados, capazes de gerar renda, ganhar escala e acessar novos mercados, sem abrir mão da conservação da floresta e dos modos de vida dessas populações, que protegem a floresta.
5: Gerido pelo BNDES, sob coordenação do Ministério do Meio Ambiente e Mudança do Clima, o Fundo Amazônia já apoia mais de 150 projetos, estando presente em 73% dos municípios dos 9 estados da Amazônia Legal. Reportagem André de Barros Lima.
1: O Exame Nacional do Ensino Médio 2026 já contabiliza mais de 5 milhões de inscritos.
2: É o maior número já registrado pelo exame desde 2022.
1: Entre as principais novidades dessa edição está a inscrição automática dos estudantes concluintes do ensino médio da rede pública.
2: Outra mudança foi o aumento no número de municípios onde as provas serão realizadas.
1: Nesse ano, o exame será aplicado nos dias 8 e 15 de novembro em todos os estados e no Distrito Federal.
2: É a principal porta de entrada para a educação superior no Brasil.
1: É utilizado para ingressar em universidades públicas por meio do Sistema de Seleção Unificada, o SISU, ou em instituições privadas pelo ProUni, o Programa Universidade para Todos.
2: Também é utilizado por estudantes que buscam financiamento em instituições de ensino pelo FIES.
1: E fique de olho, as inscrições para quem quer participar do FIES abrem no dia 14 de julho.
23: O Ministério da Educação publicou o edital do processo seletivo do FIES, Fundo de Financiamento Estudantil, para o segundo semestre de 2026. As inscrições são gratuitas e estarão abertas de 14 a 17 de julho, exclusivamente pela internet no endereço acessounico.mec.gov.br/FIES. Neste ano, o MEC oferece mais de 112 mil vagas para o FIES, considerando os processos seletivos do primeiro e do segundo semestre. Para se inscrever, é necessário ter participado do Exame Nacional do Ensino Médio, o Enem, a partir da edição de 2010. No exame, o candidato deve ter obtido média aritmética de no mínimo 450 pontos nas 5 provas, sem ter zerado a redação. Além disso, não deve ter participado na condição de treineiro. Outra exigência é possuir renda bruta familiar mensal por pessoa de até 3 salários mínimos. O resultado da pré-seleção na chamada única vai ser divulgado no dia 30 de julho. Reportagem, Júlio César de Oliveira.
2: A Advocacia Geral da União notificou hoje a Google, controladora do YouTube, para que retire do ar perfis que promovem e facilitam a criação de plataformas de apostas não autorizadas a operar no país.
1: Os perfis em questão divulgavam conteúdos com tutoriais de como criar uma plataforma de cassino, por exemplo, ou de estímulo ao jogo do bicho, que é proibido pela legislação brasileira.
2: Apostas de cota fixa, como as chamadas bets, só podem ser exploradas mediante prévia autorização do Ministério da Fazenda.
1: E essas foram as notícias do Governo do Brasil.
2: Uma realização da Secretaria de Comunicação Social da Presidência da República.
1: Com produção da empresa Brasil de Comunicação.
2: Fique agora com as notícias do Poder Judiciário e do Congresso Nacional. Boa noite, bom fim de semana.
1: A gente volta na segunda-feira. Boa noite.
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8: Presidente do STF defende a atuação conjunta das cortes latino-americanas para proteger a democracia.
9: STJ julga primeiro repetitivo em sessão totalmente virtual e define requisitos para justiça gratuita a pessoas jurídicas.
8: TST recebe relatório sobre estudo inédito sobre a exclusão de pessoas LGBTQIAPN+, no mercado de trabalho.
9: Boa noite, eu sou Marcela Luiz.
8: E eu sou Walter Lima.
9: O presidente do Supremo Tribunal Federal e do Conselho Nacional de Justiça, ministro Edson Fachin, defendeu uma atuação articulada entre as cortes constitucionais da América Latina para fortalecer a proteção da democracia, da independência judicial e dos direitos fundamentais.
8: A declaração foi feita durante o 31º encontro de tribunais, cortes e salas constitucionais da América Latina do Caribe, realizado em Montevidéu, no Uruguai. Fernanda Porto.
24: No evento, Fachin disse ainda que o reconhecimento da democracia como um direito humano autônomo, como está sendo debatido pela Corte Interamericana de Direitos Humanos, poderá fortalecer juridicamente a independência do Poder Judiciário, a autonomia dos tribunais constitucionais, a integridade dos processos eleitorais, os mecanismos de freio e contrapesos, além da proteção das liberdades fundamentais.
9: O Conselho Nacional de Justiça encerrou o primeiro semestre de 2026 com 326 processos julgados pelo plenário e mais de 6 mil processos analisados e arquivados.
8: No período, o órgão também aprovou normas e definiu políticas para o judiciário em todo o país. Marcelo Della Libera.
25: O balanço divulgado pelo CNJ mostra que nos 6 primeiros meses do ano, o plenário realizou 24 sessões, entre presenciais e virtuais. O colegiado também aprovou 15 resoluções de cumprimento obrigatório pelos tribunais e 3 recomendações sobre boas práticas em áreas como gestão processual, inovação tecnológica, direitos humanos, acesso à justiça e melhoria da prestação jurisdicional. Na área disciplinar, o plenário do Conselho julgou 10 procedimentos administrativos disciplinares e aplicou sanções em 8 deles. Também determinou o afastamento cautelar de 9 magistrados durante a tramitação dos processos e analisou 9 revisões disciplinares com aplicação de pena de disponibilidade em 2 casos.
9: Pela primeira vez, o STJ julgou um recurso repetitivo em sessão totalmente virtual.
8: Na ocasião, foram estabelecidos critérios para a concessão da gratuidade de justiça a pessoas jurídicas. Fátima Uchoa.
26: A tese fixada pela Corte Especial do STJ sob o rito dos repetitivos deve ser seguida por todos os juízes e tribunais do país ao analisarem a mesma questão de direito. O colegiado definiu que a pessoa jurídica deve apresentar apresentar informações que permitam avaliar a real situação econômico-financeira, não sendo suficiente demonstrar inatividade ou redução do faturamento. Segundo o ministro relator Luiz Felipe Salomão, a concessão da gratuidade de justiça segue regras diferentes para pessoas físicas, que têm presunção relativa de veracidade na declaração de insuficiência de recursos, enquanto a pessoa jurídica deve comprovar não ter condições de arcar com as despesas processuais.
4: Um estudo inédito foi feito sobre a exclusão de pessoas LGBTQIAPN+, no mercado de trabalho.
8: O relatório foi entregue ao TST. Mila Amaral.
6: O levantamento foi realizado pelo Banco Mundial em parceria com o Ministério dos Direitos Humanos e da Cidadania e outras organizações. De acordo com o documento, a exclusão de pessoas LGBTQIAPN+, no mercado de trabalho, tira da economia brasileira mais de 94 bilhões por ano. Isso acontece porque essa população é mais atingida pelo desemprego e pela informalidade e recebe salários menores. Os dados mostram que o desemprego entre pessoas LGBTQIAPN+, é de 15,2% e mesmo empregados, eles ganham em média 10% a menos.
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10: Uma boa noite.
8: Bom fim de semana e até segunda-feira.
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1: Eu sou Paula Groba.
2: E eu sou Ricardo Nakaoka.
1: E estes são os destaques de hoje do Jornal do Senado, que começa agora.
2: Perfis falsos na internet podem virar crime.
1: Comissões debatem impactos do vício em apostas. Casos de ludopatia crescem 140% no SUS.
2: Aprovado reajuste anual para acesso ao microcrédito.
1: Boa noite.
2: Boa noite.
1: Criar um perfil falso para enganar outras pessoas pode passar a ser crime específico no Brasil.
2: A Comissão de Segurança Pública aprovou o projeto que inclui no Código Penal o crime de falsa identidade digital para punir a prática conhecida como catfishing, usada em golpes, assédio e outros tipos de fraude. Repórter Bruno Lourenço.
3: O projeto de lei cria no Código Penal o crime de estelionato ou fraude por meio de falsa identidade digital. O senador Hamilton Mourão, do Republicanos do Rio Grande do Sul, destacou que a criação de perfis falsos deixou de ser uma mera travessura online para se transformar em uma ferramenta de crimes graves, como a extorsão financeira e a chantagem íntima, gerando prejuízos severos à saúde mental e ao bolso das vítimas.
4: Catfishing é a prática de criar uma identidade falsa online com o objetivo de enganar, explorar, assediar ou fraudar outras pessoas, geralmente em redes sociais ou aplicativos de namoro. Os motivos para o catfishing variam desde a busca por atenção ou bullying, até crimes graves como golpes financeiros, românticos ou de investimento em criptomoedas, que resultam em perdas financeiras substanciais para as vítimas. Extorsão e chantagem por meio de imagens íntimas ou informações pessoais compartilhadas pelas vítimas, chamada sextorção e roubo de identidade.
3: A proposta estabelece que a punição seja agravada se a fraude for cometida com o uso de ferramentas automatizadas, perfis robôs ou se visar a exploração financeira de pessoas vulneráveis, como idosos.
1: E processos de violência doméstica poderão ter análise mais rápida na justiça.
2: Avançou o projeto que garante prioridade aos juizados especializados na tramitação das ações previstas na Lei Maria da Penha. Repórter Rodrigo Rezende.
5: Os juizados de violência doméstica e familiar contra a mulher terão prioridade em relação à chamada justiça comum na análise dos processos relacionados à Lei Maria da Penha. O projeto com esse objetivo foi aprovado pela Comissão de Direitos Humanos. A relatora, senadora Ana Paula Lobato, do PSB do Maranhão, ressalta que essa medida impede conflitos entre órgãos judiciais e dá mais segurança para a mulher vítima de agressão. O relatório de Ana Paula Lobato foi lido na CDH pelo senador Rogério Carvalho, do PT de Sergipe.
6: Ao instituir órgãos judiciais especializados com competência civil e criminal para o processo, julgamento e execução das causas decorrentes dessa violência, a Lei Maria da Penha buscou evitar a fragmentação do atendimento, decisões potencialmente contraditórias e a peregrinação da vítima por múltiplos juízos, assegurando tutela mais efetiva e concentrada.
5: O projeto foi apresentado pela deputada federal Laura Carneiro, do PSD do Rio de Janeiro, e agora será analisado pela Comissão de Constituição e Justiça.
1: E a Câmara dos Deputados pode votar nos próximos dias o chamado PL da Misoginia, um projeto aprovado pelo Senado, que equipara o crime de ódio contra mulheres ao racismo.
2: A proposta torna a prática inafiançável e imprescritível e prevê penas mais duras para quem discriminar as mulheres. A reportagem é de Yasmin Rodrigues.
7: O projeto de lei aprovado pelo Senado em março inclui a misoginia entre os crimes de preconceito e discriminação já previstos na legislação brasileira. Assim como nos crimes de racismo, a conduta passa a ser considerada inafiançável e imprescritível. A autora do projeto, senadora Ana Paula Lobato, do PSB do Maranhão, afirmou que o objetivo é enfrentar um tipo de violência que muitas vezes antecede as agressões físicas e feminicídios.
8: Estatística crescente da violência doméstica que chega até o feminicídio. Então, antes de chegar no feminicídio, se sofre a violência psicológica, a violência financeira, a violência doméstica, para enfim chegar no feminicídio. Para diminuir os casos de feminicídio, a gente precisa primeiramente combater a violência.
7: A matéria recebeu parecer favorável da relatora, senadora Soraya Tronic, do PSB de Mato Grosso do Sul. Se os deputados aprovarem o texto sem alterações, a proposta segue diretamente para a sanção presidencial.
1: Uma audiência pública das Comissões de Direitos Humanos e de Assuntos Sociais discutiu os impactos das apostas esportivas online no Brasil.
2: O debate apontou que a crescente expansão das bets no país exige medidas de proteção aos consumidores. Repórter Patrícia Oliveira.
9: Para os debatedores, os efeitos das apostas esportivas online sobre o endividamento das famílias e a saúde mental dos brasileiros exigem medidas de proteção ao consumidor. Além do cadastramento do CPF nos sites de aposta, também seria necessária a declaração de renda para o controle do valor apostado e a redução da publicidade das bets. O psiquiatra Hermano Tavares destacou o aumento de casos de jogo compulsivo, o vício que afeta um em cada cinco apostadores.
10: É como se fosse uma droga, gente. O SUS teve mais de 100% de aumento de demanda de tratamento para jogo nesse período.
9: O senador Eduardo Girão, do Novo do Ceará, defende o fim das apostas online.
11: Copa do Mundo acontecendo durante esse mês, explodiu a propaganda. Na minha opinião, deveria acabar, proibir, seja o governo enviando um projeto ou o próprio parlamento deliberar pelo fim.
9: Além de outras propostas em tramitação, um pacote de projetos reunidos pela senadora Damares Alves do Republicanos do Distrito Federal restringe a publicidade das bets e proíbe a ação de influenciadores digitais.
1: Os atendimentos a pessoas com dependência em jogos de apostas no SUS cresceram 140% entre 2018 e 2025. O dado foi apresentado na audiência pública pela coordenadora do Departamento de Saúde Mental, Álcool e Outras Drogas do Ministério da Saúde, Gabriela de Andrade.
2: Para a senadora Damares Alves, do Republicanos do Distrito Federal, a expansão das apostas esportivas já afeta a saúde pública e a economia, o que reforça a necessidade de medidas para enfrentar a ludopatia.
12: Quanto tudo isso está custando para o Brasil? O que está arrecadando? Está compensando os danos e prejuízo que os cofres públicos vão ter e já estão tendo?
1: Os limites para o acesso ao microcrédito podem deixar de ficar defasados.
2: A Comissão de Assuntos Econômicos aprovou um projeto que atualiza esses valores anualmente, com base na inflação, para preservar o acesso de microempreendedores e trabalhadores informais ao crédito. O texto segue para a Câmara dos Deputados, se não houver recurso ao plenário. Repórter Marcela Cunha.
13: O projeto prevê a correção anual dos limites de endividamento para acesso ao Programa Nacional de Microcrédito Produtivo Orientado. O PNMPO oferece crédito para financiar atividades produtivas de microempreendedores, pequenos negócios e trabalhadores informais. Hoje, o Conselho Monetário Nacional estabelece dois limites, até R$ 21 mil em operações de microcrédito na mesma instituição financeira e até R$ 80 mil no total.

0: que ele identifique o momento exato de buscar o empréstimo e saiba aplicá-lo com foco na produtividade.
1: Pelo texto aprovado, a atualização será anual pelo IGPM, índice usado para medir a variação de preços na economia.
2: Com edição de Paula Groba e trabalhos técnicos de João Lira, o Jornal do Senado fica por aqui. Acompanhe agora as notícias do Tribunal de Contas da União e da Câmara dos Deputados. Boa noite.
3: Uma boa noite e um bom fim de semana.
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5: O Tribunal de Contas da União avaliou se órgãos federais oferecem condições adequadas no ambiente de trabalho para a inclusão de pessoas com deficiência. A auditoria analisou 36 órgãos e identificou barreiras físicas, sociais e organizacionais, além de dificuldades de acessibilidade nos espaços, nos sistemas de informática e nos meios de comunicação. O tribunal também constatou que metade dos órgãos avaliados não possui diretrizes formais de acessibilidade. O TCU recomendou medidas ao Ministério da Gestão, ao Ministério dos Direitos Humanos e a outros órgãos federais. O objetivo é eliminar barreiras e melhorar as condições de inclusão e de trabalho na administração pública federal. Saiba mais em tcu.gov.br.
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6: Deputados definem novas regras para fiscalizar despesas com educação.
7: O projeto cria medidas de saúde para pessoas afetadas por jogos de azar.
6: Avança a proposta que retoma incentivos para o programa Mais Médicos.
8: Boa noite. Comissão de Educação aprova incentivo ao programa Mais Médicos. O repórter José Carlos Oliveira tem as informações.
9: A Comissão de Educação da Câmara dos Deputados aprovou o projeto de lei que retoma incentivos ao programa Mais Médicos, que haviam sido revogados em 2025, diante da lei que criou o programa Agora Tem Especialistas. O texto aprovado permite que os candidatos aos programas de residência médica recebam 10% de pontuação adicional durante o processo seletivo, desde que tenham cumprido integralmente pelo menos um ano de ações em projetos e programas dos Ministérios da Saúde e da Educação, como é o caso do Mais Médicos. Para o relator da proposta, deputado Ismael, do PL de Santa Catarina, a medida tem baixo custo, é fácil de ser operacionalizada e, na prática, vai atrair mais jovens profissionais para o programa Mais Médicos.
10: A gente sabe da importância da presença do programa Mais Médico nesses pequenos municípios. E o projeto do deputado Ismael Alexandrino permite que especialistas em medicina também adentrem ao programa Mais Médico, permitindo um maior acesso da nossa população à saúde, tão fundamental, uma das prioridades, sem dúvida, desafiantes para o nosso país.
9: A proposta de retomada de incentivos ao programa Mais Médicos ainda vai passar pelas análises das comissões de saúde e de Constituição e Justiça. Da Rádio Câmara de Brasília, José Carlos Oliveira.
6: Orlando Silva, do PCdoB de São Paulo, comemora a aprovação na Comissão de Constituição e Justiça do projeto que veda o ensino à distância nos cursos da área da saúde. Segundo ele, a formação presencial é indispensável para garantir a qualificação dos futuros profissionais.
8: Orlando Silva acredita que a medida preserva a qualidade dos serviços prestados à população e evita a formação de profissionais com diferentes níveis de preparo. O deputado também defende a rápida tramitação da proposta no Senado.
4: Trabalho.
6: Professora Luciene Cavalcante, do PSOL de São Paulo, apoia a instituição do piso nacional para os profissionais não docentes da educação. Segundo ela, a proposta garante valorização aos trabalhadores da educação básica e prevê remuneração equivalente a 75% do piso do magistério.
8: Professora Luciene Cavalcante afirma que o projeto conta com fonte de financiamento por meio do Fundeb e pede prioridade para a votação no Senado. Ela argumenta que a medida corrige uma injustiça salarial e reconhece o trabalho dos profissionais que atuam diariamente nas escolas.
4: Educação.
6: Foram aprovadas novas regras para fiscalização de despesas públicas com educação. A repórter Paula Bittar acompanhou a votação.
11: A Comissão de Constituição e Justiça da Câmara aprovou uma proposta que define regras para acompanhar e avaliar gastos com educação nos estados e municípios. O texto aprovado confere um papel

0: central ao Sistema de Informações sobre Orçamentos Públicos em Educação, SIOP, um sistema eletrônico gerido pelo Fundo Nacional de Desenvolvimento da Educação, o FNDE, que coleta, processa e disponibiliza dados sobre receitas e despesas com a educação. O monitoramento da aplicação de recursos na educação será feito por esse sistema, que também será responsável por manter um portal voltado ao cidadão. Estados e municípios deverão publicar no SIOP até 30 dias após o fim de cada bimestre um demonstrativo com as receitas e despesas da educação. Se o relatório não for publicado, o governo federal poderá suspender as transferências voluntárias, com exceção das destinadas à educação, saúde e assistência social. Durante a discussão da proposta na comissão, o deputado Patrus Ananias, do PT de Minas Gerais, ressaltou a necessidade de garantir transparência nos gastos públicos.
1: Esse projeto me tocou muito o coração, porque eu penso que nós vivemos uma época em que nós aqui na Câmara dos Deputados, parlamentares, precisamos mandar um recado claro, passar uma imagem para o povo brasileiro da nossa correção, do nosso rigor, da nossa transparência na aplicação dos recursos públicos, que não podem ser destinados a projetos mirabolantes, a obras inacabadas, mas destinados prioritariamente às políticas públicas que promovem o desenvolvimento do nosso país.
0: O projeto, que define regras para acompanhar e avaliar gastos com educação nos estados e municípios, já pode seguir para análise do Senado, a menos que haja recurso para votação pelo plenário da Câmara. Da Rádio Câmara, de Brasília, Paula Bittar.
2: Saúde.
3: Hélio Lopes, do PL do Rio de Janeiro, é autor de projeto que estabelece diretrizes para a caderneta de saúde da gestante e do bebê no SUS. Entre as medidas previstas, o texto determina o uso de terminologia baseada no sexo biológico e veda a adoção de linguagem neutra.
4: Segundo Hélio Lopes, a proposta também define que as cadernetas de pré-natal sejam voltadas exclusivamente à proteção da saúde da mãe e do bebê, sem conteúdos que estimulem a interrupção da gestação. O projeto ainda prevê orientações sobre denúncia e proteção em casos de violência sexual.
3: Projeto de Felipe Beccari, do Podemos de São Paulo, cria uma política de incentivo à produção e ao acesso a medicamentos genéricos de uso veterinário. O deputado propôs estímulos para empresas que produzem esses medicamentos e adotem políticas de preços mais acessíveis.
4: De acordo com Felipe Beccari, a medida busca reduzir os custos dos tratamentos veterinários e ampliar o acesso da população aos cuidados com os animais. Ele acredita que o fortalecimento do mercado de genéricos pode estimular a concorrência, beneficiar tutores e contribuir para o bem-estar animal.
2: Direitos humanos.
3: O projeto cria uma pensão especial para pessoas que adquirirem deficiência permanente em decorrência de violência doméstica. Um dos autores da matéria, Dimas Gadelha, do PT do Rio de Janeiro, explica que a ideia é indenizar as vítimas sem renda suficiente para garantir o próprio sustento.
4: O texto também dispensa o tempo de carência para a concessão de benefícios às vítimas. De acordo com Dimas Gadelha, a proposta ainda prevê mecanismos para que o Estado busque o ressarcimento dos gastos junto aos agressores.
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2: Ciência e tecnologia.
3: Está pronta para ser votada no plenário da Câmara a proposta que cria uma política para auxiliar na saúde de pessoas afetadas por jogos de azar. A repórter Mônica Tati tem mais informações.
6: A Comissão de Constituição e Justiça da Câmara dos Deputados aprovou o projeto de lei que institui política para atender pessoas e famílias que foram afetadas pelos jogos de apostas. O texto cria a Estratégia Nacional de Atenção Integral às pessoas com necessidades decorrentes das práticas de jogos e apostas. Entre outros pontos, aborda a prevenção, a redução de danos, a proteção e a reinserção social de pessoas que tenham problemas com vícios em jogos. A relatora na comissão, a deputada Laura Carneiro, do PSD do Rio de Janeiro, afirmou que a proposta tem relevância social e sanitária, devido aos efeitos das apostas sobre a saúde mental, a vida familiar e a proteção de grupos vulneráveis. Já o autor do projeto, o deputado Rui Carneiro, do Podemos, da Paraíba, informou que o número de pessoas atendidas pelo SUS, o Sistema Único de Saúde, com problemas associados ao jogo patológico, passou de 108 para 1.200 entre 2018 e 2023.
7: Os jogos de azar no Brasil se transformaram numa questão gravíssima de saúde pública. Esse é a moral principal do nosso projeto: dar uma resposta às pessoas que, junto com os seus familiares, estão vivendo essa nova realidade do Brasil, inclusive uma das maiores causas do endividamento do brasileiro. Então, o objetivo é preparar a estrutura, sobretudo de saúde, as unidades básicas de saúde, nos CAPs, para atender esse novo tipo de paciente, vamos dizer assim, que precisa de socorro.
6: O projeto que cria uma política de atenção às pessoas com problemas com jogos de apostas já foi aprovado por todas as comissões e aguarda a votação do plenário da Câmara. Da Rádio Câmara de Brasília, Mônica Tati.
2: Justiça.
4: Adriana Ventura, do Novo de São Paulo, pede a instalação de uma CPMI para investigar o Banco Master e acusa o governo de priorizar gastos com publicidade em vez de áreas como saúde. Ela defende o combate à impunidade e a responsabilização dos envolvidos em crimes.
3: Adriana Ventura também faz críticas ao governo federal e cita investigações da Polícia Federal envolvendo o Banco Master e integrantes da base governista. Segundo ela, as denúncias reforçam a necessidade de aprofundar as apurações sobre possíveis casos de corrupção.
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2: Comissões.
4: A Comissão de Administração da Câmara debate experiência de ouvidorias externas em defensorias públicas. O repórter Luiz Cláudio Canuto tem os detalhes.
9: 20 unidades da federação têm ouvidorias externas em suas defensorias públicas, que funcionam como órgãos auxiliares e autônomos para garantir o controle social, a transparência e a participação da sociedade civil. As ouvidorias externas não pertencem à carreira da defensoria e seus integrantes são eleitos a partir de listas tríplices com representantes da sociedade. Criadas pela Constituição de 88, as defensorias públicas são instituições estatais que garantem assistência jurídica integral e gratuita à população que não possui recursos financeiros para contratar um advogado. Elas atuam na defesa dos direitos individuais e coletivos e na promoção dos direitos humanos. A Comissão de Administração e Serviço Público da Câmara dos Deputados debateu a experiência das ouvidorias externas das defensorias públicas com representantes do setor. A audiência pública foi presidida pela deputada Fernanda Melchiona, do PSOL do Rio Grande do Sul, autora também do pedido para a realização do debate.
10: 20 estados já têm a defensoria, a ouvidoria da defensoria pública, que é um órgão do controle social, que não é da carreira da instituição e que é eleita pelos movimentos sociais populares. E por que eu estou fazendo esse preâmbulo? Porque é o único órgão do sistema judicial que tem esse controle externo, externo mesmo, que não é da carreira, que não tem aquele elemento corporativo. Isso é muito importante.
9: Os estados que não têm ouvidorias externas nas defensorias públicas são Espírito Santo, Sergipe, Alagoas, Tocantins, Mato Grosso do Sul, Amazonas, Roraima e Rio Grande do Norte. A Defensoria Pública da União conta com uma ouvidoria geral composta proposta por representantes da sociedade civil. O projeto apresentado no Senado Federal muda a lei de responsabilidade fiscal e destina limite de até 2% da receita das unidades federativas para o orçamento das defensorias públicas, a fim de garantir autonomia financeira. A proposta também impede contingenciamentos severos no sistema de assistência jurídica gratuita. Da Rádio Câmara de Brasília, Luiz Cláudio Canuto.
2: Economia.
3: Florentino Neto, do PT do Piauí, defende o projeto que autoriza a União a criar uma empresa estatal para atuar na distribuição de combustíveis e gás de cozinha. A proposta também permite ampliar a participação pública em refinarias e outras estruturas estratégicas para o abastecimento nacional.
4: No entendimento de Florentino Neto, a medida fortalece a soberania energética e protege o país em situações de desabastecimento. Ele considera ainda que a iniciativa contribui para a estabilidade da oferta de combustíveis, além de proteger os consumidores contra aumentos abusivos.
3: Glauber Braga, do PSOL do Rio de Janeiro, apresentou o projeto que revoga a lei do Programa Nacional de Desestatização. O deputado afirma que a proposta busca fortalecer a presença do Estado em áreas estratégicas, como energia, mineração, telecomunicações e infraestrutura.
4: Glauber Braga avalia que as privatizações reduzem a capacidade do poder público de planejar o desenvolvimento do país. Ele defende que empresas estatais atuem em setores essenciais para atender ao interesse da população, especialmente onde a iniciativa privada não vê lucro imediato.
2: Relações Exteriores.
3: Wilson Barroso, do PL de São Paulo, integra a Frente Parlamentar Mista em apoio à integração União Europeia-Mercosul, criada para acompanhar o acordo comercial entre os dois blocos. Ele detalha a importância da fiscalização legislativa para dar mais segurança às empresas brasileiras.
4: Adilson Barroso afirma que o acordo vai reduzir aos poucos impostos cobrados sobre milhares de produtos e serviços. O deputado aponta que a mudança pode facilitar as vendas do Brasil para outros países e atrair novos investimentos.
2: Agricultura.
3: Representantes da cadeia de produção do tabaco defenderam na Câmara uma proteção para o setor. A repórter Maria Neves nos conta quais as propostas.
11: Representantes da cadeia produtiva do tabaco reclamaram em audiência pública na Câmara dos Deputados que o sistema integrado de produção do setor está ameaçado no Brasil. De acordo com o deputado Heitor Schur, do PSD Gaúcho, que pediu a realização do debate, o aumento do número de produtores independentes e a carga tributária representam as principais ameaças à produção integrada de fumo no Brasil. Heitor Schur afirma que o sistema integrado foi construído há mais de 100 anos e engloba desde os produtores de fumo até a fabricação dos produtos derivados, como o cigarro. O deputado argumenta que essa organização é importante para garantir aspectos como equilíbrio entre produção e demanda, assistência técnica e controle da qualidade dos insumos. Com o crescimento dos produtores independentes, ele acredita que essa estrutura esteja ameaçada.
12: Nós temos diversas safras dentro de um ano. Uma vez era a safra do fumo, agora é a safra de verão, a safra de inverno, a safra de primavera. Está plantando e colhendo o ano inteiro. Talvez isso para a indústria seja muito bom, mas para o segmento que está lá no campo, eu não vejo ganhar com isso. E, ao mesmo tempo, a gente percebe que cada vez tem mais produtores independentes plantando por conta. Não sei se os insumos que eles usam são os corretos. E essas coisas acabam influenciando também o nosso setor.
11: Com o aumento da produção, Heitor Schur afirma que houve queda no preço do tabaco. O deputado sustentou que enquanto em janeiro a arroba do produto custava R$ 340,00, hoje está sendo vendida por R$ 260,00. Da Rádio Câmara de Brasília, Maria Neves.
4: Marcelo Moraes, do PL do Rio Grande do Sul, defende a securitização das dívidas dos produtores rurais do estado. Na visão do deputado, a medida é essencial para permitir a renegociação dos débitos acumulados após anos de estiagem e das enchentes de 2024.
3: Marcelo Moraes afirma que os agricultores não pedem perdão das dívidas, mas condições para quitá-las. Ele também cobra a apreciação da proposta pela Câmara, alegando que a demora na votação agrava a crise no campo e compromete a economia gaúcha.
2: Meio ambiente.
4: Cabo Gilberto Silva, do PL da Paraíba, critica a atuação de órgãos federais durante operações de fiscalização ambiental em Novo Progresso, no Pará. Segundo o deputado, as ações truculentas provocam conflitos com produtores rurais e moradores da região.
3: Cabo Gilberto Silva pede ao governo federal que reveja a atuação dos órgãos responsáveis pela fiscalização ambiental na região. No entendimento do parlamentar, é necessário garantir o cumprimento da legislação sem comprometer os direitos dos produtores.
4: Joaquim Passarinho, do PL do Pará, também denuncia a truculência de órgãos federais durante a operação de fiscalização ambiental em Novo Progresso. O deputado defende que a fiscalização seja conduzida com respeito à população e prioridade para medidas de orientação.
3: Joaquim Passarinho cobra do governo ações para acelerar a regularização fundiária e ambiental na região. Segundo o parlamentar, é preciso garantir segurança jurídica aos produtores e conciliar a proteção do meio ambiente com o desenvolvimento das atividades econômicas locais.
4: Termina agora o jornal Câmara dos Deputados, produzido pela Rádio Câmara, com trabalhos técnicos de Wellington Teles e apresentação de Ana Raquel Macedo e Márcio Aquile Sardi. Boa noite.
3: A Voz do Brasil volta na segunda-feira. Boa noite e bom final de semana.
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0: 8 e 4.
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0: Isso mesmo, aqui é emoção, é o tempo todo, aqui é Momento FM, você que tá ligadinho aqui nas ondas sonoras da 97.9, participa comigo aqui no programa É Bailão, manda seu WhatsApp no 991-237-132. Quero mandar um abraço especial aí pros meus amigos lá da Stop Pneus, o Matheus e o Thiago, falaram que iam mandar uma pizza hoje, mas eles falaram que acabaram me logrando, viu? Esqueceram, faz parte, mas amanhã eu compenso na carne, viu? Um abraço também aí pro Paulo e pra Ana e toda a equipe da cozinha e que faz parte aí do restaurante Sabores da Ana, né? 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E quem tá participando aqui comigo também é o Vilmar Toffolo. Boa noite, temos ao pé do fogão, curtindo a Momento. Se puder rodar Menina da Loja de Disco, Momento FM, emoção o tempo todo. Isso mesmo, Vilmar, aqui a emoção é o tempo todo, aqui na poderosa Momento FM. E assim vamos seguindo então com Menina da Loja de Disco e Grupo Safira, depois Senha do Coração.
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0: 8:30?
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0: A Prefeitura de Xanxerê, em parceria com a LESC, promove hoje a solenidade de abertura do Seminário Municipal da Promoção dos Direitos da Pessoa Idosa. O evento tem como objetivo ampliar o debate sobre políticas públicas, valorização da proteção e garantia dos direitos da população idosa, reunindo representantes do poder público, entidades e comunidade regional. A iniciativa integra ações voltadas à atenção integral à pessoa idosa e busca incentivar o fortalecimento de práticas que promovam qualidade de vida, inclusão e respeito à terceira idade. Com informações para a programação, repórter Jocely Luiz.
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0: Isso mesmo, aqui a emoção é o tempo todo, aqui nas ondas sonoras da 97.9. Lembrando, você que quer participar aí, manda o seu WhatsApp no 991-2371-32. Cadê meus amigos de segurança, o pessoal da rodagem, os amigos frentistas que sempre estão me acompanhando? E aqui na capital do milho está fazendo 6 graus, está esfriando, parou a chuva e começou a esfriar mais. E Argentina e Cabo Verde acaba de empatar no 1-1 com a Argentina. E assim nós vamos seguindo a programação da Momento FM. Lembrando, você que quer participar comigo, manda o seu WhatsApp no 991-2371-32.
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1: 14 para as 9. 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